0: vamos aos banhos e de seguida vamos tirar a fotografia do grupo ao santuário.
1: Com que apoios contam vocês para estes dois dias de passeio, Carlos Dias?
0: Ora, os apoios que nós temos é a Câmara Municipal de Penafiel, a Junta da Freguesia das Termas São Vicente, São José Soares, o Intermarché, o Sr. Cunha, empreiteiro, que nos oferece os gasolos para as carrinhas. E é dentro disso. Há uma vez a Fonsil, que nos também costuma emprestar uma carrinha.
1: Portanto, as Forças Vivas da Terra têm estado solidárias com vocês porque concordam com a iniciativa. Essas pessoas são pessoas que participam também na atividade ou apenas vos emprestam os materiais necessários?
0: Dois deles participam connosco, que é o caso do Sr. Cunha e o do Intermarché. Acompanham-nos, não na bicicleta, como peregrino de bicicleta, mas acompanham-nos de carro. O Sr. Cunha é um apoio muito importante que nos dá, além do gasóleo que nos oferece para as carrinhas. Tem uma de moto, faz acompanha-nos de moto, em que nos dá assistência com garrafas de água, fruta, na própria moto transporta-nos isso, que é muito importante, porque nós temos que olhar sempre em alturas quentes do ano. E o apoio dele é muito, muito, muito importante. Muito mesmo.
1: Vocês, ao que sabemos, já chegaram a ter 93 participantes numa viagem. Este ano, quantos elementos é que participaram?
0: Este ano tivemos 79, porque coincidiu com as comunhões nas Termas São Vicente. Tivemos só 79, mas para o ano, garanto que já estamos mais que com o recorde tirado.
1: Muito bem. As razões que vos levam a realizar este passeio anual a Fátima, podemos dizer que são religiosas ou é o convívio?
0: É o convívio. É o convívio, embora que nós, alguns dos que vão com promessa, e nós damos o apoio todo possível para que lá cheguem, que cumpram a sua promessa, temos... Mas o forte é mesmo pelo convívio. Melhor, nesses peregrinos que vão com promessa, alguns deles, ciclistas peregrinos que vão com promessa, temos uma história muito engraçada, que é um rapaz que há 8 anos que vai connosco, que vem da Suíça de propósito para cumprir a promessa. E faz questão de ir connosco, tem outros grupos em que poderia ir em altura de férias cá, mas faz a questão de vir connosco pelo apoio que tem tido.
1: Muito bem, nós quisemos ouvir precisamente testemunhos de pessoas que fazem esta viagem, este passeio anual a Fátima com o grupo BT Termas. Quisemos perceber a importância que tem para eles participar nesta atividade e em muitos dos casos não participam na jornada, mas são pessoas que ajudam a que a atividade se torne possível.
2: Recentemente fui a Fátima, ou seja, é um grupo muito unido, muito, muito, muito grupo. Foi uma ideia um pouco radicalista e sem treino, sem nada. Nunca me faltou nada, nunca me faltou nenhum apoio. Gostei e vou repetir. Aqui não entra muito o conceito de prova, não há competição. Ou seja, se demoras 4 horas, demoras 4 horas. Se demoras 10 horas, demoras 10 horas, que interessa lá chegares. Pronto, é essa a ideia. A última descida a Fátima. Foi aí que eu... Que disse, não, para o ano vou e vou treinar para conseguir chegar com mais facilidade.
3: O passeio anual, que acho que é um dos pontos fortes da associação, que é o passeio anual a Fátima, no qual eu participo com uma carrinha, também o que posso. Tenho pena não os acompanhar, mas pronto, a minha vida nem sempre deixa. Não, mas acho muito bem o que eles estão a fazer, acho muito bem.
4: Nós para Fátima, o nosso grupo do BT Termas, não vamos só nós do BT Termas, estão abertas as inscrições para quem quiser, mas nós, o nosso grupo, a maior parte é que faz o trabalho todo, não temos apoios de mais ninguém, temos sempre apoios, por exemplo, das juntas de freguesia, da Câmara, muita gente nos dá os apoios, mas o trabalho é todo feito por nós, pelo nosso grupo, que organiza as bebidas, junto aos sacos, o itinerário, o percurso. Os reforços, que são muito importantes durante a viagem para nos hidratarmos. Normalmente vamos no verão e está muito calor e nós precisamos de ingerir. E pronto, e no fundo é isso. Nós fazemos todo o trabalho e é muito complicado e cansativo, mas no fim o resultado é positivo. E quem...

0: esta atividade e faz parte do grupo BT Termas, é o nosso próximo convidado. Gil Reis tem 46 anos, é natural de Penafiel e reside já há vários anos nas Termas de São Vicente, na antiga freguesia de São Miguel de Paredes. É técnico de vendas, está no grupo há 6 anos, faz então parte dos órgãos sociais e é catequista também na Paróquia da Terra. Muito bom dia, Gil, seja bem-vindo.
1: Olá, bom dia.
0: Ao A Nossa Terra. Podemos começar precisamente por esta característica em comum, que é catequista, participa há vários anos no passeio a Fátima. Faço-lhe precisamente a mesma pergunta que acabei de fazer ao Sr. Carlos. O que o move a si? É o desporto, é o convívio, mas também uma componente religiosa?
1: Sim, muito bom dia. Eu gosto muito de BTT, para andar de bicicleta. Também gosto muito de ir a Fátima pela minha fé. Eu costumo dizer que faço a minha peregrinação. Vou com a minha devoção e também com o convívio dos colegas. Para mim, a bicicleta é um desporto que faz bem à saúde. Recomenda-se. E, além disso, tenho a oportunidade de conhecer trilhos e uma natureza fantástica que não conhecia e faz bem à saúde, recomenda-se. Uhum. Além da natureza, a gente sai com uma energia fantástica, adoro. Gosto muito de pegar na bicicleta e ir para os trilhos, para a natureza. E pelo convívio com os colegas, com os amigos e também pelos reforços. Isto é, a gente chama de reforço, isto é, pela merenda que a gente normalmente consegue. E é super fantástico. Eu gosto muito da bicicleta, fico totalmente diferente e aconselho toda a gente a praticar o desporto.
0: Quem é que foi o culpado da sua entrada no grupo?
1: Olha, eu tenho dois casos. Tenho um, aqui o Carlos Dias, o nosso presidente, um dia chegou à minha casa e disse: olha, tens que ir connosco a Fátima. E isto era uma coisa que eu já tinha na mente há muitos anos. Só que eu tinha a ideia que era pegar na bicicleta e ir. Mas não. Entretanto, é preciso termos preparação. E entretanto, falei com um amigo meu, que já tem muita experiência, que é o amigo César, e disse-lhe: olha, eu quero ir a Fátima, vou comprar a bicicleta e vou. E ele então explicou-me que não é pegar na bicicleta e andar. Temos de ter preparação, fazer treinos, uma alimentação. E entretanto, o meu colega, o César, ajudou-me bastante, preparou-me, deu-lhe muito isso a ele. E chegou ao dia e eu fui então a Fátima. E correu muito bem. A partir daí, agora sempre que eu puder, vou sempre fazer a minha peregrinação a Fátima.
0: Ó Gil, permita-me perguntar-lhe, há pouco ouvíamos alguns relatos de pessoas que participam nesta viagem, o presidente Carlos Dias já nos falou muito da logística e como é que toda esta atividade se processa, mas gostava de lhe perguntar como é que descreve o momento da chegada à Fátima?
1: Ora bem, para mim é uma emoção muito grande. E a gente, para ir a Fátima, muita gente diz que vai pelo convívio, mas eu acredito que também é a fé que faz-nos mover um sacrifício. É preciso ter, me diz um amigo meu, é preciso ter motor para ir de Fátima de bicicleta. E além disso, é preciso ter fé. E eu acho que a fé também nos faz mover tantos quilómetros e um bocadinho de sacrifício. Mas como somos um grupo de amigos e há um convívio, e entretanto nós ajudamos uns aos outros. Eu tenho uma experiência em que o primeiro ano que fui ia um bocadinho sozinho, entretanto apareceu um grupo de amigos de uma freguesia vizinha, que é de Rio de Munhos, em que disseram ao colega: então vem aqui para a nossa beira, vamos todos em conjunto. E começamos ali a andar, até que acabei por descobrir, ia lá um primo meu, acabámos por nos conhecer, acabámos por nos ajudar uns aos outros e tornou-se mais fácil.
0: E há um enorme espírito de entreajuda.
1: Sim,
0: mas a chegada é especial, acima de tudo para quem vai com fé.
1: Sim, é especial. principalmente quando a gente começa a subir a famosa subida Santa Catarina, toda a gente diz que é difícil. Para mim, eu acho que é mais fácil, para mim. Porque estou próximo do santuário. Há ali uma força que me faz mover. E eu sempre que posso também faço, ajudo a transmitir essa minha energia, essa minha fé aos meus parceiros que me quantificam ao lado. Quando chega-se ao santuário é gratificante. E só peço que tenha sempre saúde e que possa
0: ir muitos mais anos. Nós também conversamos com o Vítor Macedo, ele que é natural de Penafiel, agente da PSP de profissão. Vítor sempre teve um gosto enorme pela prática do desporto, praticou atletismo até que em 2008 decidiu começar a andar de bicicleta e ainda nesse ano passou a integrar o grupo BT Termas. Esteve na associação durante 6 anos, neste momento já não faz parte porque gosta de se pôr à prova e competir, mas recorda com saudades os momentos que lá viveu. Vítor faz questão de continuar a participar no passeio anual a Fátima nos eventos que são realizados.
2: São 2 dias, é espetacular. É um convívio de diversão, puro convívio. Conhece-se muita gente. Chegámos a ir cerca de 80 atletas. Muita gente, atenção. Pois nós acabamos por estar, às vezes, nessa viagem separados vai por 10 km, porque é muita gente. E a estrada tem regras que têm que ser cumpridas, a segurança em primeiro lugar. E às vezes parávamos e era sempre pessoal a passar, sempre, muita gente. Era 2 dias de pura diversão. A principal característica do grupo é, sem sombra de dúvidas, o convívio. O convívio e a amizade que eles têm, em certa parte, deixa-me saudades desse tempo. Mas as opções de vida e os objetivos que nós traçámos levaram-me a mudar. São pessoas com quem se pode contar, e hoje em dia não há muitos. São puros, são amigos, que continuem. E quando organizarem um evento, desde que eu possa, lá estarei.
0: Presidente Carlos Dias, acabamos de ouvir o Vítor falar então desta união que se vive no grupo e deste bom ambiente, mas é importante referir que se para uns isto é muito ao de leve, para quem gera não é assim tão fácil. Ainda que seja um grupo que se dedica ao lazer, não tanto à competição, dá algumas dores de cabeça, algum trabalho gerir esta equipa e conseguir, por exemplo, verbas para organizar todas as atividades.
3: Sim, dá um bocado de cabeça, mas a vontade de querer organizar, a vontade de querer juntar, de aumentar o grupo, isso é tudo separado. Com o apoio das pessoas, todos nós trabalhamos para o mesmo. Eu costumo dizer que eu não sou um presidente, eu sou um elemento do BTT, mas nada. Todos nós trabalhamos para o mesmo. Nesta tal organização que fazemos, a Fátima, que para agora é o único evento que fazemos, todos trabalham, todos têm uma iniciativa, todos dão uma ideia, todos pedem um apoio, todos pedem ajudas. É feito por todos.
0: Quem trabalha também nesta angariação de fundos para que as atividades do grupo possam realizar-se é António Silva, ele que é natural de Penafiel, empresário e mecânico de profissão, é um dos fundadores do grupo, encontra-se já há 9 anos e é o atual tesoureiro da associação. Diz ele que o bichinho pelas bicicletas já lhe entrou de tal forma no sangue que já o conseguiu incutir no filho de 11 anos esta paixão pelo BTT. O filho já acompanhou o grupo algumas vezes.
4: Fui eleito para esse cargo, pronto, tenho pouco tempo disponível para isso, mas tem que ser mesmo, não tenho outra solução. É nos pegar as funções caídas de dinheiros, pronto, gerir a parte da tesouraria, da associação, mesmo quando temos patrocínios, guardar, acertar tudo, pôr de quem foi, pronto, ter tudo sempre assim, mais ou menos direito, minimamente. É um grupo forte, unido, um grupo que, pronto, gosta de estar lá. É um grupo de 5 estrelas. requer ajuda, não, toda a gente se ajuda uns aos outros, não é, porque se vamos 20, vimos 20, não é, vamos 20 e vêm só 5 embora, os outros vão lá perdidos, não é? Pronto, somos um grupo que tentamos sempre ajudar uns aos outros, melhores que se levantam mais, os mais fracos, e para chegar toda a gente bem ao fim. Pronto, além do grupo, são pessoas todas conhecidas, todas amigas, não somos pessoas de desconhecidas, não somos pessoas que estamos lá a apostar, não, somos um grupo de pessoas todas unidas, todos amigos, não, e somos, motiva-nos porque somos todos amigos uns dos outros, não somos pessoas desconhecidas. É mesmo que nos faz falta era uma sede, a gente precisava mesmo de ter isso para conseguir fazer alguma coisa, mas não temos um ponto de referência, não temos nada, não, é mesmo que nos faz mais falta neste momento era isso, a gente ia ter um sítio onde pudesse fazer umas reuniões, podíamos organizar alguma coisa que não podemos porque não temos um local próprio, e pronto, fazíamos mesmo imensa falta, era, das coisas que mais nos faz falta mesmo era uma sede.
0: Carlos Dias, isto é um dado curioso, que é vocês mais velhos, aos poucos e poucos, conseguem já começar a trazer os vossos filhos e o grupo já começa a ter jovens que provavelmente darão aqui uma garantia de continuidade.
3: Sim, já temos novos elementos a andar connosco. O caso do filho do Dr. Silva, o Tomás, o meu filho, já com 11 anos foi a Fátima, não completando os quilómetros todos. No primeiro dia completou 85 e no segundo dia 70, mas tinha apenas 11 anos e também na bicicleta que ele levava não ajudava. Em breve temos mais miúdos a entrar a fazer continuação aqui ao nosso grupo. O caso do Gil, foi os filhos do Gil. Em breve já tem mais dois ciclistas à altura de nos acompanhar nos nossos eventos ao domingo, e outros mais irão aparecer.
0: Portanto, a idade não é um fator condicionante para fazer parte do vosso grupo. Vocês aceitam todas as idades?
3: Sim, nós aceitamos, porque o nosso objetivo é o convívio, é a lazer. Por isso não interessa se fazemos hoje 20, amanhã 5, depois 30, não interessa. Os quilómetros que fazemos aquilo, é o aliviado de stress de uma semana, que é o domingo andar de bicicleta. Não criamos stress, apenas o aliviamos. Não interessa os quilómetros que se faz, interessa a companhia, convívio, e por isso é que cada vez somos mais.
0: Nós tivemos a conversa com o Miguel Dias, um elemento dos mais jovens deste grupo e que é filho do presidente Carlos Dias. Acompanha o pai desde pequenino, tinha apenas 8 anos quando começou a ir com ele a andar de bicicleta e a mostrar interesse pela atividade. Atualmente tem 16 anos, é estudante, adora desporto. Para além desta atividade, pratica também futebol, organiza muito bem o seu tempo para poder conciliar as duas modalidades, que diz estar com alma e coração. Miguel, conta-nos também algumas das suas aventuras no grupo.
5: Já ando com ele cerca de 18 anos. Eles já andam há muitos anos mesmo, mas já não recordo a data certa. Mas o meu pai ia com eles todos os domingos a andar de bicicleta, e eu então fui ganhando gosto, visto que eu gostava de acompanhar muito o meu pai em tudo. E pronto, e o meu pai houve uma altura que me convidou para ir com eles, e eu aproveitei, fui logo e comecei a gostar, como gostava de ver, gostava de os acompanhar todos os domingos, e fui alguns domingos. Quando tinha 11 anos fui pela primeira vez a Fátima de bicicleta com eles. Eu fui numa bicicleta que não era muito apropriada, era muito pesada, não era indicada mesmo para ir a Fátima, mas eu também não tinha treinos, que era muito novo, e o meu pai só queria me levar para ver se gostava, se ganhava gosto. E eu então fui e pronto, fiz cerca de 35 km, e o resto fui de carrinha, mas mesmo assim já deu para ganhar o apetite de voltar a pegar na bicicleta. No segundo ano, com 12 anos, eu fui novamente a Fátima, e fui numa bicicleta mesmo assim, era muito pesada, fui na bicicleta do meu avô, uma bicicleta com cerca de 40 anos, mas já tinha alguns treinos, porque durante esse ano eu já estava com mais vontade e fui fazer alguns treinos de bicicleta com o meu pai, preparei-me bem e fui a Fátima. Logo no primeiro dia, nós vamos em 2 dias a Fátima, logo no primeiro dia eu tive uma queda, arrancámos mais cedo das termas, o ponto de partida nas termas, e no primeiro dia eu tive uma queda perto de Rio Mal, se não erro. E pronto, tive uma queda que mais tarde vim a saber que fraturei a clavícula. E pronto, mesmo assim continuei o percurso, tinha muita vontade de lá chegar, de chegar ao destino. E completei o passeio com a clavícula partida, que só vim a saber na segunda-feira, quando depois de uma noite atribulada senti muitas dores e resolvi ir ao hospital. O grupo, eu penso que o grupo é diferente porque há muitos grupos aqui na Fiel e o nosso grupo procura mais o convívio e a união do que em si as provas e as corridas. Nós procuramos sempre estar a socializar, todos os domingos são para socializar, não temos nenhum fim de vitórias, se posso assim dizer. Queremos é divertir, passar um bom tempo no domingo, ao mesmo tempo é um convívio saudável, vamos dizer assim. Visto que ao mesmo tempo que praticamos um pouco de desporto, vamos falando com o pessoal que durante a semana é mais complicado. E pronto, como eu disse, eu gostava muito de andar com o meu pai e o meu pai, pronto, surgiu daí o interesse. Nós para Fátima, o nosso grupo do BT Termas, não vamos só nós do BT Termas, estão abertas as inscrições para quem quiser.
0: Mário Barbosa tem 52 anos, é natural de Irivo e reside em Oldrões. Desde os 16 anos que praticava futebol, foi jogador durante 20 no Futebol Clube de Irivo. E quando decidiu parar com esta atividade, comprou uma bicicleta, começou a andar pelas termas, até que um certo dia foi convidado pelo presidente Carlos Dias para se juntar ao grupo e desde então nunca mais parou. Luta diariamente para andar na linha da frente.
6: Comecei a andar ali para as termas e foi na altura que o Sr. Dias me convidou. Dizia, olha, se quiser andar connosco, estás à vontade, nem que não faças parte do grupo agora, mas depois um dia mais tarde quiseres fazê-lo, podes pertencer ao grupo. E pronto, eu optei, então comecei a fazer parte do grupo. Aí a paixão começou a aumentar e com a ida à Fátima, então fiquei, que eu faço, mas é durinho. Tem que se treinar bastante para conseguir fazer, porque assim, no primeiro dia fazemos à volta de 170 km, à volta disso. Se não estiver bem preparado, não vale a pena. No primeiro ano custou-me um bocadinho, também treinei menos, mas consegui. Agora, este ano, correu muito melhor, andei sempre no grupo da frente, apesar que era quase dos mais velhos que lá andava, mas não gosto de ficar mal. E dei sempre o meu melhor para andar sempre certinho com os da frente. E foi espetacular, gostei muito. Estávamos sempre na borga, aquilo é. A gente diverte-se bastante à conta dos passeios que faz. Não é? É espetacular. Daqui a tempos fomos fazer um treino para estarmos a demarcar o trajeto que íamos fazer e chegámos um fim de semana a um sítio que vamos para aqui, vamos para ali. Não, vamos para aqui. Fomos para ali, só que aquilo começou a subir muito, o mato cada vez era mais. Ah, vamos esquecer. Outro fim de semana vamos procurar outro trajeto. Fomos, ainda pior. Deram a risota lá os colegas uns com os outros. É, pronto, e é assim, o grupo é para se divertir. Pronto, tá. São espetaculares, fora de sério.
0: Regressamos à conversa com o presidente Carlos Dias. Presidente, temos estado muito focados no vosso passeio a Fátima, mas é importante dizer que todos os domingos este grupo se reúne com mais ou com menos elementos. A vossa atividade principal é uma atividade que decorre semana após semana, que é os chamados encontros domingueiros.
3: Correto. Domingos e feriados, mas pronto, todos os domingos temos um ponto de encontro na Serra de São Vicente, junto a uma pastelaria que lá existe, não, um pequeno almoço, é um encontro feito lá. Quem quiser aparecer ao domingo, o nosso elemento aparece lá, sabe que é lá que nos encontramos, é lá que saímos, o horário é sempre o mesmo, não é um horário de trabalho, é um horário de lazer, saímos às 9 horas da manhã.
0: E que percurso é que fazem? Quantos quilómetros? É sempre o mesmo trajeto? Ou é ali na hora que fica definido para onde é que vão?
3: Sim, é na hora. É à vez. Quem acordou mais cedo, já despertou melhor, vai dar a sua ideia. E nós seguimos em direção para onde eles forem, nós vamos atrás deles. No fim de semana da frente é o outro. É à vez.
0: Para quem não entende muito bem esta rotina que está aqui a descrever-nos e até, muitas vezes, até questione porque é que ela existe, após uma semana de trabalho, como é que se tem vontade de ir andar de bicicleta?
3: Essa vontade aparece talvez pelo convívio. Deve ser pelo convívio, porque não é por fazer os quilómetros, por a gente sair cansado, no final de chegar ao meio-dia cansados. É o convívio, é o prazer pela natureza, são muitas coisas. Essas duas, por exemplo, são dois exemplos.
0: E a semana depois corre melhor, depois deste passeio de domingo?
3: Sim, corre. Se não houver quedas, corre.
0: Há um recarregar de energias, podemos assim dizer?
3: Sim, há. E já mal termino o domingo, estamos a pensar no próximo.
0: Fernando Sousa, de 52 anos, natural de Pinheiro e instrutor de condução, costumava andar de bicicleta sozinho. Após receber um convite deste grupo em 2008, acabou por nunca mais o largar. Hoje é um elemento assíduo, confessa que já não imagina os seus domingos sem esta prática do BTT. Fernando Sousa conta um pouco das suas experiências, das suas aprendizagens e as razões que o levam à prática deste tipo de exercício físico.
7: Foi por uma questão de ir participando e andava sozinho, e então um dia juntei-me com eles, vi, conversei, já os conhecia. Convidaram-me a ir com eles e eu fui. E dessa forma comecei a participar no BTT. Tento ser assim. Realmente para me libertar um bocadinho do stress do dia-a-dia e pronto, para fazer também um bocadinho de exercício físico, também é preciso. E efetivamente é isso. É essa libertação que nós sentimos, o facto de andar no monte, contacto com a natureza e conviver um bocadinho. Tem fase para tudo, digamos assim. Tem aquela fase em que estamos às vezes com mais esforço e que, digamos, é um bocadinho cada um por si e também... Esta também é uma vertente interessante, que é nós, enquanto pedalamos, assim, em esforço e por vezes estamos mais sozinhos, também pensamos na vida, pensamos em coisas importantes. E depois tem a outra vertente, que é quando vamos mais juntos, vamos... convivendo mais, vamos dizendo umas brincadeiras, e enfim, e assim nos vamos divertindo na manhã de domingo. É um grupo divertido, acima de tudo. Tem pessoas de várias idades, o que torna interessante. Vamos convivendo uns com os outros e tendo experiências de vida, digamos assim. Tem os mais velhos, tem os mais novos também nos ensinam umas coisas. Tem mais, como é que é dizer, tem mais aventura, não é? É importante este convívio, assim. Esta sensação de liberdade, de estar em contacto com a natureza, as paisagens que se veem, tudo isto traz realmente assim uma certa calmia, uma certa tranquilidade que nos faz bem, tanto para libertar do stress do dia-a-dia.
0: Presidente Carlos Dias, para além dos passeios de domingo, do passeio a Fátima, importa dizer de quando em vez vocês também estão disponíveis para organizar iniciativas de cariz solidário. Já o fizeram juntamente com a Portela em Movimento, uma iniciativa de fins solidários que revertia a favor de associações do concelho. Portanto, também é por aqui o vosso caminho, é poder ajudar os outros através da vossa atividade.
3: Sim, é um pouco isso também. Nós recebemos agora um convite a semana passada pelos bombeiros voluntários de Entre Rios para o apoio para organizarmos com os fundos lucrativos a reverter para os bombeiros, e vamos fazer, já falei com alguns elementos do BT Termas, vamos ajudar, tudo que tiver ao nosso alcance iremos ajudar, porque é uma causa boa, causa para os bombeiros.
0: E sente que a comunidade em geral reconhece esta vossa boa vontade em ajudar?
3: Sim, a gente sabe disso, a gente sabe que as pessoas que nos procuram, não são os bombeiros, não foram os primeiros, por telemovimento também não. Tivemos outros mais pedidos para organizar, às vezes coincidiram com outras datas que não dava para ser feito mesmo, mas tudo que tiver ao nosso alcance, organizamos.
0: A equipa de produção da Nossa Terra, quando esteve pelas termas de São Vicente a produzir esta emissão, falou com várias pessoas para tentar perceber qual é a imagem que têm do grupo, e a opinião é unânime. Todos reconhecem que o projeto é válido na promoção da atividade física e do convívio, assim como do lazer, e reconhecem nesta direção pessoas muito válidas, empenhadas em desenvolver a localidade e também sempre disponíveis para ajudar.
8: Se algum de nós fica para trás, eles acabam por esperar e ajudar, isso é muito, muito, muito bom. E nós próprios, quando vamos à frente, acabamos por esperar para os que vêm mais atrás. Que no fundo não há tanta competição, mas mais camaradagem e mais convívio. É que toda a gente tem, e que é uma associação que trabalha muito, uma associação que procura, acima de tudo, converger os amigos e juntar os amigos, pronto, que é uma coisa. O que eles costumam fazer é tentar juntar os amigos e promover o convívio. Todos os fins de semana eles estão na estrada ou no monte, a andar de bicicleta. Não vejo ali nenhum objetivo em que seja o. Que não seja o convívio e o desporto. Eu nessa associação é um lugar em que eu vejo aqueles amigos da minha infância e da minha terra. E lá está. E a gente está a dar um patrocínio, mas está a dar com gosto. Eu quero ajudar os meus amigos e quando posso vou com eles. E no fundo agrada-me estar ali a colaborar com um grupo de amigos que eu sinto que são coesos e que no fundo são uma mais-valia para a nossa terra, não é?
9: É um bom grupo, um grupo de bons amigos, com grandes convívios e boa amizade entre eles todos. As pessoas gostam bastante de participar e juntarem-se com convívio. Uhum. São impressionados porque existe amizade entre a organização do grupo e para ajudar a manter o grupo em funcionamento.
10: A minha opinião é positiva. Eu gosto muito das pessoas que estão associadas à ao ETT Termas. Acho que mereciam mais ajudas de parte da camarada e tudo. Fazem por isso, lutam por isso. É um grupo de pessoas espetaculares, então fazem as suas voltinhas semanais, mesmo para a freguesia em si, acho bem. Agora têm que lutar para a sua sede e eles vão conseguir mais. Conseguem juntar a população, cada vez estão mais distantes uns dos outros, e isto são coisas boas para fazer juntar as pessoas.
11: Na minha opinião, acho que são bastante unidos. Aliás, o que me faz ajudar o grupo BT Termas é simples. Sou amigo da maior parte deles e acho bem existir estas coisas, porque pessoas como eu precisam de se abstrair um bocado do dia-a-dia. Sempre tenho a vertente de poderem praticar um bocado de desporto. Acho que sim, acho que é bem-vindo.
0: Na reta final desta primeira hora de emissão da Nossa Terra, uma última questão ao nosso convidado, o presidente da Associação BT Termas, nas Termas de São Vicente, no Conselho Penafiel. Sr. Carlos Dias falou-nos de alguns projetos que estão a delinear para o futuro. Algum curto, médio prazo que queira já partilhar connosco?
3: Sim. Podemos já falar sobre ele. É para o ano vamos organizar uma prova de passeio nas Termas São Vicente, e contamos já com o apoio, temos o apoio garantido da Câmara Municipal, da Junta de Freguesia, e possivelmente os patrocínios do evento que fazemos a Fátima serão os mesmos, irão contribuir com apoios. Uma caminhada, vai estar uma caminhada e uma prova, um passeio de BTT.
0: Portanto, aqui fica a promessa que o grupo vai continuar a pedalar.
3: Sim, e não falamos mais que vai haver umas surpresas para o ano. Fica só no ar que vai haver mais coisas a ser essas duas.
0: Portanto, fica aqui o mote para vocês cá voltarem para o próximo ano, para nos darem então a conhecer novos desenvolvimentos da atividade do vosso grupo. Aos dois agradeço a disponibilidade para a vinda aqui aos nossos estúdios. Desejamos votos de muito sucesso para o vosso projeto. Assim que nos ouve, junte-se a eles, pratique desporto. Se não quiser, pronto, pode juntar-se a nós, já de seguida ao sinal horário das 11 da manhã. Natália Ferreira voltará para lhe dar a conhecer como é que vai a vida da Associação para o Desenvolvimento de Duas Igrejas, a ADI, no Conselho de Paredes.

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1: São 2 horas. 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
1: E estamos de regresso para a segunda hora do A Nossa Terra, das duas rodas, passamos para o associativismo de cariz social. Vamos contar a história da Associação de Solidariedade Social de Duas Igrejas, um projeto recente, mas com muitos sonhos. A ADI, como é conhecida, começou a trabalhar como Centro de Dia IATL em 2015. A ideia surgiu anos antes, em 2011, para dar resposta às necessidades da freguesia. A associação tem diariamente as portas abertas para acolher 12 utentes e presta serviço de apoio domiciliário a 6 idosos da freguesia de Duas Igrejas no Conselho de Paredes. Depois de conseguir construir sede na antiga escola primária, os projetos da ADI passam agora por dotar o espaço de melhores condições. A candidatura à IPSS é o principal objetivo da associação, mas os projetos futuros não se ficam por aí a longo prazo. A ADI ambiciona ser o lar daqueles que estão mais isolados e, quem sabe, criar uma creche para os mais pequeninos. Em estúdio já temos connosco o presidente da ADI, António Bessa, que coincidentemente é também o presidente da Junta de Freguesia de Duas Igrejas, a Sandra Taborda, que é a diretora técnica da associação, e António Pacheco, um dos grandes impulsionadores e fundadores da ADI. Eu ia começar a nossa conversa primeiro por agradecer muito terem vindo até nós para partilhar as vossas experiências neste projeto, e ia começar exatamente pelo António Bessa, que é um jovem de 53 anos, natural de Duas Igrejas, que, como já disse anteriormente, não é só presidente da associação, mas é também o presidente de junta, é um dos fundadores da ADI e foi uma das pessoas que achou que havia necessidade de fazer algo por aqueles que mais precisavam de apoio, nomeadamente a terceira idade. Entrou na associação há cerca de 2 anos e já vê a ADI como a segunda casa. Portanto, há aqui uma incongruência. Eu sou eu que disse mal alguma coisa, ou ajude-me. Portanto, é um dos fundadores. A ADI, tecnicamente, só existe oficialmente há 2 anos, efetivamente, mas já havia...
2: Bom dia.
1: Bom dia.
2: Eu sou um dos sócios fundadores, portanto, que foi em dezembro de 2011. Até 2015 tivemos algumas atividades, como seja o hotel, nas férias grandes das nossas crianças.
1: Tivemos alguns eventos. Mas aí nesse período esteve de alguma forma afastado, ou seja, fundou, mas depois não esteve diretamente ligado.
2: Não, estive sempre ligado.
1: Estive sempre ligado. Então a informação que eu tenho aqui, que está há 2 anos ligado, não é há 2, mas é há 6.
2: Sim, desde o início. Desde o início. Tivemos alguns eventos com o fundamento de angariar dinheiro para a associação. Logo no início tentámos ser uma PSS, mas como não tínhamos atividades, isso não foi aceito pela Segurança Social. Em 2015, Tivemos sim, portanto, aí uma, em, penso que foi em julho de 2015, iniciamos a atividade
1: de centro de dia
2: e apoio domiciliário, do qual eu queria agradecer a uma pessoa que foi a doutora Liliana, que foi a impulsionadora do início desta nossa atividade. E como gente da
1: temos tempo, senhor Bessa, deixe-me só esclarecer um bocadinho. Portanto, a freguesia de Duas Igrejas é uma freguesia muito voltada para os móveis, muito voltada para a indústria.
2: Sim, para a indústria imobiliária.
1: Para a indústria do mobiliário, não é? Portanto, vocês sentiam que havia esta carência, que as pessoas, depois de uma determinada idade, deixavam de ter quem as apoiasse,
2: Eu, como presidente de junta, que estava na junta desde 2007, senti que havia necessidade de termos uma associação que se preocupasse, uma entidade que se preocupasse com os mais idosos. Isto até porque os mais jovens vão trabalhar e os mais idosos ficam mais sós em casa. E precisávamos de uma entidade
1: que os ajudasse, que os apoiasse,
2: onde eles pudessem passar os dias com mais carinho, com alguém que...
1: Acima de tudo, sentirem-se úteis, não é? Portanto,
2: exatamente.
1: Fazerem coisas, participarem, estarem ativos.
2: Terem tão isolados,
1: não é? E, portanto, sentiu essa necessidade de juntar um grupo de pessoas
2: então,
1: para levar a cabo essa iniciativa.
2: Tentei juntar um grupo de pessoas para criarmos a dita associação.
1: E assim foi. Portanto, conseguiram juntar um núcleo de pessoas com importância e com peso na freguesia que vos ajudaram a levantar de alguma forma aquilo que é hoje a Associação para o Desenvolvimento de Duas Igrejas. Poderemos dizer que há, por exemplo, vocês têm, como eu já disse lá mais atrás, 12 utentes, portanto, no vosso centro de dia e 6 idosos no apoio domiciliário. Portanto, 18 idosos. Isto é porque vocês não têm condições para poder ter lá mais, ou a população ainda não está assim muito, ainda não sente muito a necessidade de ir para o centro de dia, ainda acha que tem as condições em casa e prefere ficar em casa no seu cantinho, sozinhos?
2: Também temos muitos idosos que ainda pensam assim e é que eles se sentem assim, desde o momento que sejam felizes, que estejam assim, tudo bem para eles. Mas sentimos a necessidade de termos essa associação porque também temos aqueles que se sentiam mesmo sozinhos e que precisavam desse apoio. Mas ainda temos muitos idosos que não estão lá. Não é porque nós não temos espaço, nós temos espaço e condições para termos mais alguns idosos.
1: Portanto, neste momento há vagas, há condições. Portanto, as portas estão abertas para quem quiser.
2: Exatamente.
1: E pode acontecer que são pessoas de fora da freguesia?
2: Nós temos pessoas da freguesia, mas temos alguns utentes que são de fora da freguesia.
1: Portanto, estão abertos também às freguesias circunvizinhas?
2: Sim, quem precisar, com certeza.
1: Poderemos dizer que vocês vieram dar resposta a algumas necessidades. O centro de dia ocupa as pessoas durante o dia, dá-lhes alimentação e, portanto, faz centro de convívio entre os idosos.
2: Temos atividades diversas,
1: e depois também tiveram um ATL, disse-me há pouco, que começaram, aliás, foi exatamente por isso, no verão. Com as ocupações de tempos livres para os miúdos. Portanto,
2: sempre,
1: essa foi a primeira atividade.
2: Foi, sempre com
1: voluntariado. Tem-se mantido sempre até hoje?
2: Não. A uma certa altura dava a sensação que nós promovemos essa atividade, mas as pessoas
1: parece que
2: não havia receptividade. Portanto, não era porque nós não tínhamos, era porque as pessoas realmente não precisaram. Mas vamos, nas próximas férias, portanto, vamos iniciar novamente com essa atividade, juntamente com os idosos, não só no período das férias grandes, mas no período de todas as férias, portanto, no Natal,
1: Páscoa
2: e nas férias de verão.
1: Portanto, no fundo, passam a ter mais uma valência, mais uma resposta social para oferecer,
2: neste caso, às
1: crianças, aos jovens de duas igrejas. À população, no geral, não é? Porque ao apoiarem as crianças estão a apoiar os pais, ao apoiarem os idosos estão a apoiar os filhos deles. Isto é
2: pois, porque há muitas famílias que estão a trabalhar e os filhos estão na escola, estão ocupados. mas nas férias não tem escola.
1: Claro.
2: Então nós vamos fazer serviço.
1: E é preciso continuar
2: ao
1: Paulo, não é? Porque os pais têm que trabalhar na mesma.
2: Exatamente.
1: Não têm três meses de férias. Mas a falta de apoio aos idosos fazia-se sentir em duas igrejas, isso já percebemos que era óbvio. O Filipe Bessa, também ele membro fundador da associação, sentiu que a freguesia estava envelhecida quando fez parte da Comissão de Festas da Terra. As necessidades sentiam-se e precisavam de respostas urgentes.
3: Porque quando fiz a festa na Sr. Lomó, foi quando eu conheci melhor a freguesia, procurei, corri a freguesia um bocado porta a porta e senti que era uma freguesia muito envelhecida e muita insolidão. Muitas pessoas e nós bater à porta a pedir, pediam ali um quarto de hora, 10 minutos de conversa, que eu senti que era uma pessoa muito envelhecida e com necessidade de termos este projeto. Graças a Deus está com pernas para andar, que seja um projeto de muito sentido. Duas igrejas precisava mesmo e necessita, e cada vez mais sentimos isso. Tudo isto começou, nunca mais me esquece, foi com parceria com a Junta. Foi um projeto que surgiu em fazer um jantar de Natal. Convidou-se para dizer que ia meter um jantar solidário com pessoas com mais de 65 anos. A Junta nos cedeu todos os elementos, bacalhau, batatas, tudo que fosse necessário. A prova é esta. Temos aqui uma equipa já de idosos e sentimos neles felizes. E cada dia mais, eles próprios, uns que trazem os outros, que eles sentem, gostam disto, veem que é um projeto com pernas para andar, e para este projeto de andar, precisamos de idosos, precisamos que o povo nos ajude.
1: E depois de ouvirmos Filipe Bessa, vamos encerrar conversa com outro convidado aqui no estúdio, António Pacheco, que tem 65 anos, já fez 66, portanto já estou desatualizada, é empresário e sempre foi um cidadão muito ativo em duas igrejas. Esteve ligado ao futebol da terra durante muitos anos, mas sentiu que a freguesia precisava de outro jogo. Fez parte da fundação da ADI e hoje não tem dúvidas de que a associação muda a vida dos utentes. Bom dia também, muito obrigada por ter vindo. O vosso objetivo sempre foi criar um centro de dia, mas antes das coisas chegarem àquilo que são hoje, foi preciso dar alguns passos difíceis, duros de dar. Encontrou muitos obstáculos pelo caminho. Como é que tem sido este percurso?
4: Sim, isto, como em tudo, quando se inicia uma atividade, encontramos sempre dificuldades. E no caso das associações, ainda muito maiores são as dificuldades, porque não temos fundo financeiro para isso, não é? Por isso, nós, para darmos o impulso a esta associação, fazemos vários eventos a nível de passeios, almoços, jantares.
1: Portanto, sempre com o fim de angariar em fundo,
4: sempre com
1: não é?
4: O fim de angariar
1: fundos. E como é que reage a comunidade a essas vossas atividades?
4: A comunidade das igrejas tem reagido bem a este tipo de atividades, tanto nos almoços, como nos jantares, como em passeios. Por isso eu acho que toda a população de duas igrejas está empenhada em que esta associação
1: vingue, não é? É para o bem de todos.
4: É para o bem de todos. Acho que estão todos interessados, porque nós já temos feito alguns peditórios na freguesia, e a todas as pessoas que eu bati à porta, não todos, mas uma grande maioria, mostram interesse em que a associação tenha sucesso.
1: É como digo, não é? Portanto, é uma associação que não é vossa. É uma associação da comunidade e para a comunidade. Vocês é que dão o corpo ao manifesto para que ela exista. Mas ela é de todos, não é? Portanto, não é propriamente propriedade vossa. É propriedade das pessoas de duas igrejas. Angariaram sócios, fizeram jantares, fizeram imensas coisas. A adesão das pessoas já me disseram que é boa, mas, no entanto, continuam a sentir que ainda precisam de muitas coisas, não é?
4: Nós sentimos que precisamos de muitas coisas, porque cada vez a associação exige mais de nós, porque nós, quanto mais utente lá tivermos, precisamos de mais pessoas para, por exemplo, pessoas técnicas, para apoio técnico. E é claro, nós temos que angariar fundos para podermos suportar as despesas, porque aqui o dinheiro que os utentes pagam não chega para as despesas, por isso temos que trabalhar muito para que consigamos levar a nossa avante.
1: E o Sr. Pacheco, que já vai em idade estar aposentado, de ter um bocadinho de calma na sua vida, mete-se agora nestes trabalhos. Portanto, ainda está cheio de força e genica para virar aquela freguesia de pernas para o ar.
4: Não, eu meto-me nestes trabalhos porque eu gosto. Gosto de meter nestas coisas. Faço isto por gosto e pronto, penso que estou a trabalhar para o bem da freguesia e também penso um pouco no meu futuro, que eu amanhã também posso precisar de...
1: Com certeza, não é? Se todos pensassem assim, certamente que teríamos um movimento associativo muito mais rico e muito mais forte. O problema é que as pessoas só pensam que isso lhes pode acontecer a elas no momento em que acontece. E enquanto não acontece, não ligam nenhuma, não é? É triste. Mas vamos lá. Vamos lá, e porque no fundo esta falta de apoios que existe continua a existir, é uma realidade, e vocês também continuam a angariar fundos. Vão organizando vários eventos, vão pedindo ajuda através da organização de excursões. Tudo só é possível graças aos voluntários da terra. Amor à causa, dedicação e muita luta é o que todos têm em comum. José Couto é um desses casos. Sempre esteve ligado a projetos da freguesia, mas garante que há dia especial. Ao RCP explicou que o trabalho porta a porta é mais do que angariar fundos, é também uma forma de levar à população o trabalho da associação.
5: É especial porque ser um centro de dia onde tem os idosos a usufruir das instalações, é um trabalho que eu gosto de fazer. É um trabalho humano. Cheguei a pensar nunca mais fazer parte de qualquer coisa na freguesia e de repente, quando surgiu o convite, eu aceitei e estou grato por esse convite. Sinto-me muito melhor, sinto-me muito bem assim. Há um ano atrás haviam pessoas que não faziam ideia do trabalho que a gente fazia na associação. Pronto, não sabia que nós fazíamos aquele trabalho de casa, da higiene que fazíamos às pessoas que estão acamadas. Não faziam ideia de que tínhamos idosos todos os dias a almoçar na associação. Não faziam ideia que nós tínhamos uma carrinha de transporte para essas mesmas pessoas. Após nós fazermos esse peditório porta a porta, fomos, para além do peditório que fizemos, fomos dando a esclarecer às pessoas aquilo que a associação faz. E faz e pode fazer essas mesmas pessoas, esses mesmos idosos.
1: A loja social, sediada na antiga Escola do Soutro, é outra das ferramentas que a ADI arranjou para gerar dinheiro, mas também para chegar às pessoas com mais carências económicas. Paula Rocha, secretária da associação, contou ao RCP como surgiu o projeto ainda antes de o centro de dia estar a funcionar.
6: Eu fui primeiro solicitada pelo Sr. Beza, que é o presidente de junta. Ele é que me pediu ajuda para nós podermos iniciar. Precisava de voluntários e, como focava-se um pouco mais a nível de fim de semana, eu tinha disponibilidade. Então, disse que sim, que estaria disposta a ajudar. Isto iniciou-se porque há outras instituições que nos cederam alguns artigos para nós podermos abrir a nossa lojinha. E, entretanto, começamos a dar a conhecer às pessoas, ou a divulgar até a nível de missa ao final de semana. E então as pessoas, a população, quer duas igrejas, quer de outras freguesias, começaram a doar também bens que não precisavam, hein? E nós começámos a selecionar e a poder ajudar as pessoas mais carenciadas. Independentemente da faixa etária, estamos disponíveis a ajudar toda a gente que precisa.
1: Custódia Bessa é voluntária da associação e não perde uma oportunidade de vender e pedir às pessoas produtos para a loja social. Começou por ser sócia, passou a cozinheira e hoje faz um pouco de tudo na associação. Ao RCP, a custódia explicou como é que as pessoas chegam e podem chegar à loja social da ADI.
7: Chegam a nós porque há pessoas que levam mesmo à associação Eu sempre onde eu possa estar e conversar com alguém, falo sempre de que nós recolhemos tudo, roupas, calçado, brinquedos, tudo, móveis, tudo o que as pessoas tiverem à disposição de se desfazer ou de dar. Eu já sou bastante conhecida porque por vezes as pessoas já me dizem: olha, não gostava de passar a minha casa, tem lá umas coisinhas para levar. E eu ando sempre com o meu carro como uma ovelha, sempre carregado de coisas. E então, pronto, acho que já está bastante, bastante conhecido de que nós temos uma loja social e a qual as pessoas podem dar aquilo que não precisam e nós lá fazemos a escolha. Aquilo que é bom, guardamos e preparamos e temos. E o que não é bom, fazemos uma reciclagem, pomos logo em sacos. Sou bastante persistente. Primeiro porque gosto de ser útil, gosto de ajudar as pessoas e tenho muito amor para dar. E é uma forma de dar. É amor ao próximo, é isso. E é muito gratificante.
1: Além da vertente social, há dita em outras respostas sociais. Filipe Barbosa contou ao RCP que a associação tem também uma missão desportiva e cultural.
8: A ADI tem três objetivos, um deles social, outro cultural e desportivo. A associação tem como objetivo, na parte social, dar o apoio, sobretudo, aos nossos séniores, isto em primeira instância, e segunda parte, depois também a questão da juventude e às crianças, nomeadamente com a criação de uma creche, que será um dos nossos objetivos futuros. O outro ponto é a parte cultural. Nomeadamente nas instalações da ADI já existe a disponibilidade para o grupo de bombos da nossa terra poderem estar sediados. Por fim, temos a parte desportiva. Na parte desportiva surge também, inicialmente, a ADI surgiu com essa valência e seria sempre com o objetivo de podermos estar

0: dia a dia, com percebendo a logística de trabalho, e tudo isso depois tornou-se mais fácil.
1: Portanto, já estava dentro da instituição, já ia acompanhando. Sim, muito do trabalho que a colega fazia.
0: Exatamente.
1: Agora, não tinha era a responsabilidade toda em cima de si.
0: Exatamente. Mas um bocadinho trabalhoso, mas com o tempo tudo foi
1: ao sítio.
0: Exatamente.
1: E muito mais tempo haverá ainda para que as coisas...
0: Exatamente, ainda tenho muito a aprender.
1: Para que as coisas funcionem da melhor forma. Nós já aqui falamos no início desta emissão das valências que a vossa associação oferece aos utentes. Também já percebemos que estão todas lotadas. Mas há aí algum espacinho onde ainda podem receber mais utentes?
0: Não, neste momento não. Aceitamos inscrições, obviamente, e temos feito bastantes, mas tudo para ficar a aguardar a lista de espera.
1: Para quem não conhece, vamos tentar perceber como é que é a rotina dos vossos utentes. Podemos começar, por exemplo, pelo centro-dia. Como é que vocês funcionam?
0: Funcionamos de segunda à sexta-feira. Vamos buscar os idosos da parte da manhã, às 5 horas eles regressam a casa. Disponibilizamos aulas de ginástica, por exemplo, temos aulas de bócia, uma atividade que eles gostam bastante. Estamos inseridos também em campeonatos de bócia. Temos atividades de expressão motora, portanto, vamos tendo um conjunto de atividades que fazemos ao longo de, não só semanalmente, como também ao longo do dia.
1: Eles não param no tempo que passam na instituição?
0: Alguns.
1: Ou há um tempo que também para?
0: Alguns. Sobretudo aquela hora de após o almoço, eles gostam um bocadinho de repousar. Mas depois da parte da tarde já tentamos que eles se mexam, porque alguns temos que ser mesmo nós a tentar, porque...
1: Por eles não se mexiam
0: muito. Alguns sim, outros nem tanto.
1: As crianças da creche, como é que é a rotina delas?
0: As crianças têm sempre também as atividades com as educadoras, sempre que possível. Temos atividades conjuntas. Ainda hoje, por exemplo, tivemos a desfolhada, correu bastante bem. Foi uma atividade também que fizemos conjuntamente, não só com os idosos, como também com as crianças. Tentamos sempre que possível fazer atividades conjuntas e eles têm também a rotina da hora do almoço, sabem que depois vão dormir a sesta, depois acordam para lanchar. Tem os recreiozinhos e depois, entretanto, chega a hora do regresso.
1: O serviço de apoio domiciliário, como é que funciona?
0: Funcionamos também igualmente de segunda à sexta-feira. Fazemos durante a manhã as higienes, entrega de almoços. E temos neste momento 19 clientes em apoio domiciliário. Portanto, também já não conseguimos dar mais resposta. Uma lista de espera também bastante, bastante grande. Enfim, se pudéssemos, tínhamos mais, mas
1: as condições não permitem.
0: Exatamente.
1: Pelo menos para já,
0: para
1: não
0: já,
1: é?
0: Exatamente.
1: É um bom sinal, permite-vos sonhar e querer ter outras condições. Sabemos nós também que a instituição prima por realizar atividades e celebrar aquelas datas mais especiais.
0: Exatamente, tal como referi ainda há bocadinho, hoje fizemos a desfilada, temos já agendado a Feira de São Martinho, portanto o Natal, o Carnaval, tentamos não deixar passar nenhuma época festiva e queremos sempre manter as tradições.
1: Nós há pouco ouvimos uma familiar de uma criança. Queria perguntar-lhe, na sua opinião, como é que é a participação dos familiares dos utentes?
0: Tem corrido bastante bem, sobretudo agora, por exemplo, falando um bocadinho da creche. Vamos agora uma atividade que consiste, por exemplo, no outono, os pais levarem os trabalhinhos do outono, todas as épocas festivas, por exemplo, os pais participarem um bocadinho com os meninos, eles levam os trabalhinhos que fazem em casa. Portanto, nota-se aqui uma envolvência com os pais e com os meninos levam os trabalhinhos de manhã e vão todos contentes porque os pais ajudaram. Portanto, tem corrido bastante bem.
1: Tem mostrado interesse,
0: muito,
1: pelo menos.
0: Sim, sim.
1: E no que diz respeito aos idosos, podemos dizer que a família acompanha de igual forma ou estamos perante uma situação
0: geral,
1: muito diferente?
0: De uma forma geral, os idosos que nós temos atualmente, a família é bastante presente. Não em todos, não é? Há sempre aquelas situações que temos que ser nós, enfim, quase em cima dos familiares, se posso assim dizer, pronto, para...

0: para tentar minimizar um bocadinho as problemáticas e melhorar a qualidade de vida dos nossos clientes, porque no fundo é isso o nosso trabalho.
1: É para isso que eles lá estão.
0: Exatamente.
1: E é para isso vocês também estão de portas abertas. No apoio domiciliário, doutora, acha que os idosos e os doentes são mais acompanhados pelas famílias ou acabam por ser as vossas técnicas as únicas companhias destas pessoas?
0: Na maioria dos casos que nós acompanhamos, a família é bastante presente também. Isto também porque nós estamos num meio pequeno. Não é a mesma coisa que se verifica, por exemplo, nos meios urbanos, que os idosos passam quase o dia inteiro sozinho, alguns deles vivem mesmo sozinhos. No caso, no nosso meio mais rural, verificamos mais o acompanhamento das famílias. Ainda assim, claro, temos sempre uns casos que...
1: Há uma maior solidão.
0: Uma maior solidão
1: e pouca retaguarda.
0: Exatamente,
1: familiar.
0: Pouco.
1: Nós sabemos que na vossa instituição obrigam, entre aspas, os mais velhos a beber água. Quer explicar-nos porquê?
0: É verdade. Isso foi uma rotina que nós criamos já há algum tempo e para eles é mesmo uma rotina, porque eles sabem que de manhã enchem a sua garrafinha e bebem sempre. A gente tenta que eles bebam sempre duas garrafinhas, uma de manhã e uma de tarde. Alguns têm que ser com muita insistência, é verdade, mas sim, tem corrido muito bem. Eles têm bebido sempre água. Esta semana, por acaso, tivemos uma visita de uma nutricionista e falámos precisamente da importância de beber água. Eles ficaram um bocadinho contentes porque têm esse hábito e, portanto, sentiram que realmente estão a fazer as coisas como deveriam fazer.
1: Qual é a principal dificuldade que sente na função que exerce?
0: A principal...
1: Desculpa, dificuldade.
0: A principal dificuldade. Se calhar o facto de eu ser uma pessoa um bocadinho emotiva. Ou seja, às vezes há situações que temos que manter um certo distanciamento e tentar colocar um bocadinho as emoções de lado, e nem sempre é fácil. Nem sempre é fácil.
1: Isso não terá a ver com a tenra idade também?
0: Também.
1: Também se ganha alguma experiência.
0: Se calhar pouca experiência, posso dizer ainda pouca experiência, que sinto-me ainda numa fase de muita aprendizagem, não é? Todos os dias é uma aprendizagem constante. Poderá estar relacionado também com isso, obviamente.
1: Está a referir-se, presumo, se assim não for, corrija-me, no contacto com os utentes, ou seja, uma emoção perante as situações dos utentes.
0: E também no...
1: na gestão da própria equipa, como é que é? Terá, com certeza, colaboradoras bem mais velhas.
0: Sim.
1: Como é que é gerir uma equipa tão alargada, com idades superiores?
0: Já foi mais difícil, devo confessar. Inicialmente foi assim, como eu já referi, assustador, um bocadinho. Cheguei ali um bocadinho de paraquedas, pronto, depois aos pouquinhos fui habituando à gestão de recursos humanos. Mas atualmente tem corrido bem, não posso. É claro que há sempre uma situação que surge.
1: Mais inesperada,
0: situações,
1: não é?
0: Pontuais, nunca estamos à espera. Às vezes fico um bocadinho, como é que eu vou agora
1: gerir,
0: mas depois com calma tudo se resolve.
1: Sempre se encontra uma
0: solução.
1: E a principal necessidade, doutora Flávia, que entende que neste momento e enquanto diretora técnica a instituição tem?
0: A necessidade, se calhar, o que diria, a mudança de instalações, que é um projeto que nós também estamos já envolvidos. Também podermos alargar um bocadinho mais as nossas respostas sociais, porque de facto temos umas listas de espera significativas. Se nos permitissem alargar as nossas capacidades, seria realmente uma vantagem, não só para nós, como também para a população. Se calhar eu diria que são mesmo as necessidades mais significativas neste momento.
1: Mais espaço, ou
0: sim,
1: melhor espaço
0: também
1: permitiria, presumo isso.
0: Exatamente.
1: O alargamento.
0: Sim, o alargamento.
1: Porque uma instituição é feita de pessoas, chega agora à altura de ouvirmos o testemunho de alguém que lá trabalha. Isaura Correia, mais conhecida na terra por Isaura do Ferreiro, tem 56 anos e é funcionária mais antiga da casa. Agora está no serviço de apoio domiciliário, adora o contacto que tem com as pessoas mais debilitadas e fica feliz em saber que muitas vezes é ela quem leva alegria e companhia a muitas delas. Mais do que um trabalho, diz, o que faz é uma missão.
2: Estou lá desde o primeiro dia, que eu ainda fui limpar a casa, fui para lá. E eu, na altura, fui para lá para auxiliar serviços gerais. Depois, passado para aí um anito, abriu o apoio ao domicílio e então fui, pronto, mudei. Custou-me bastante para me habituar, claro que é um troco que eu nunca tinha feito, não é? E eu pensei que até nem me ia adaptar, mas com a ajuda da minha colega, que ela era assim, mas vai ver que me vai gostar, não sei das quantas. O certo é que eu fui e eu agora até nem trocava. Mesmo para crianças, nem na altura eu achava que tinha mais vocação para ir para as crianças, mas comecei a trabalhar e comecei a gostar, e acho que apesar do nosso trabalho também vamos fazer uma boa ação. Claro que as pessoas estão já a contar, quem está bem de cabeça, estão a contar todos os minutos à espera que nós chegue.
1: Conhecidas que estão as opiniões de utentes e dos seus familiares, assim como de funcionários. Tempo agora para retomarmos a nossa conversa com o presidente da Associação de Solidariedade Social de Nespereira, Pedro Magalhães. Professor Pedro, como é que se sente ouvir estes testemunhos tão simpáticos sobre o funcionamento da vossa instituição?
3: Olha, motivam-nos. Motivam-nos a continuar a trabalhar, obviamente, deixam-nos satisfeitos de saber que as pessoas estão agradadas com o serviço que não nós, somos nós que prestamos diretamente, mas através das nossas funcionárias e pela gestão que vamos fazendo das instalações e dos recursos humanos.
1: Para quem trabalha sem receber nada por isso, no caso da direção, este tipo de testemunhos que acaba por vos incentivar, por vos motivar a dar cada vez mais de vocês em prol da causa?
3: Realmente o sorriso, a satisfação, os olhares que nos deixam de agrado são realmente o pagamento que nos satisfaz. Uhum. Não é? Claro que sei que há outras instituições que desejam e às vezes os diretores gostariam até de receber alguma, tendo em conta o trabalho que deixam. E muitas pessoas perguntam também se nós recebemos alguma coisa, quanto é que ganhamos. E nós dizemos claramente, o termo que nós usamos é carolice. E realmente fazemos, mas fazemos com gosto.
1: Muito bem. A doutora Flávia já partilhou connosco que aquilo que sente que é uma necessidade da instituição é mais espaço. Toda a gente está de acordo que a instituição precisa efetivamente mais espaço e nós sabemos que já há um projeto nesse sentido. Quer adiantar?
3: Sim. Nós realmente, o nosso espaço satisfez as necessidades e vai satisfazendo na medida do possível. Estamos limitados pela parte física da instituição, mas já recebemos da parte da autarquia uma escola que entretanto ficou vaga em virtude de ter construído um centro escolar. Já temos o contrato com o Mudato para 25 anos, estamos a trabalhar no projeto, está em fase já de conclusão, faltam alguns licenciamentos por parte de algumas autoridades específicas, e agora depende também do financiamento que possamos ter, porque obviamente recursos financeiros para isso não temos. Necessitamos sempre de ajuda, por um lado, dos organismos de Estado, da Câmara Municipal, e obviamente se calhar também precisaremos da ajuda das pessoas da comunidade que nos ajudem com eventualmente algum tipo de pedido financeiro que a gente possa fazer na terra.
1: Tenho ideia de quanto é que necessitam de ali gastar?
3: Exatamente não tenho.
1: Mais
3: mas
1: ou menos.
3: Entre os 500 mil euros e 1 milhão de euros seriam necessários. Porque há por exemplo, uma cozinha, por exemplo, completa que seja necessário, falou-me aqui há uns dias o senhor arquiteto que são necessários 80 mil euros. E falamos destas coisas específicas, circulação de ar, coisas muito caras, porque não é só o edifício em si que é preciso remodelar, é preciso também que todas as, o mobiliário, pronto, e tudo isso fica muito caro. Somando tudo, precisaríamos certamente desse dinheiro todo.
1: É muito dinheiro, mas certamente que ele aparecerá. Com as novas instalações, tenho ideia também de para quanto é que poderia aumentar a vossa capacidade?
3: Isso depois terá que ser analisado juntamente à Segurança Social, mas eu tenho quase plena certeza que, por exemplo, no centro de dia nós conseguiríamos ter autorização de funcionamento para 40 idosos. Vai depender também de se depois nos fazem acordo para isso, né? Porque neste momento o centro de dia funciona com mais idosos que aquilo que estão protocolados, porque está dentro daquilo que é a nossa capacidade legal, que são 20, mas reconhecemos que hoje em dia o espaço é muito pequeno e 18 pessoas já estão lá um bocadinho apertadas, digamos assim. Na creche também conseguiríamos certamente aumentar muito mais a nossa capacidade, porque são salas muito amplas e por isso conseguimos ter dentro da creche muito mais crianças também. Obviamente que também no serviço de apoio domiciliário, que não depende propriamente de um espaço físico na instituição, a não ser dos serviços que possa prestar, também iríamos conseguir certamente aumentar a nossa capacidade.
1: Portanto, vão nessa altura precisar de contratar também mais colaboradores.
3: Certamente, porque esta questão de o protocolo que nós temos feito com a Ação Social em termos de acordo de cooperação exige um quadro pessoal específico. Qualquer alargamento de acordos vai implicar que se aumente o quadro pessoal, e isso terá que ser feito.
1: Professor, o que é que falta para este projeto avançar?
3: Essencialmente, falta aprovar, que não parece seja a parte mais difícil, falta dinheiro, e é isso que falta.
1: No entanto, é um projeto que presumo que gostava de ver concluído ainda como presidente da instituição.
3: Sim, obviamente, nós iniciamos o projeto e qualquer direção que inicie um projeto gostaria de terminar. Mas se não formos nós, estamos certos que virá alguém com a mesma capacidade para dar conta do trabalho.
1: Quem também reconhece que a associação merece um espaço mais amplo é o presidente da Junta de Freguesia de Nespreira, José Nunes, de 53 anos e sócio número 27 da instituição, reconhece o bom serviço por ela prestado e faz votos para que continue a crescer e a ajudar cada vez mais pessoas.
4: A Associação Social de Nespreira, na minha opinião, é uma associação com cerca de 27 anos de existência e que, efetivamente, presta um bom serviço, quer à comunidade da freguesia de Nespreira, como também das freguesias oriundas do concelho e também de outros concelhos oriundos. Acontece, porém, que é uma instituição que, de facto, funciona muito bem desde há muitos anos, desde a sua concepção até a execução e funcionamento. Foi um trabalho árduo, porque também fiz parte desse projeto, não é? Já lá vão muitos anos. E curiosamente sou associado no século 27 daqui da associação, dos fundadores, pronto. E acontece que é com muito glauco e orgulho que digo que a associação de facto presta um bom serviço, como sempre honrou os pergaminhos do seu nome, como também a freguesia de Nespreira e também em especial do Conselho de Lousada, porque deve ser talvez a instituição mais antiga do concelho. E sempre teve um crescente de qualidade enormíssimo, presta um serviço de qualidade, porque tem de facto sempre teve direções à altura, como também funcionários muito, muito competentes e dedicadas, e de maneiras que de facto é um orgulho ter a Associação de Francisco de Espeira aqui da Freguesia, como é evidente.
1: Os mesmos desejos são certamente partilhados pelo nosso próximo convidado. Agostinho Peixoto tem 58 anos, é aposentado dos Bombeiros Sapadores do Porto e está na direção desta associação há 3 mandatos. Chegou por acidente e hoje é o rosto da casa. Muito bom dia, Sr. Peixoto, seja bem-vindo ao A Nossa Terra.
5: Bom dia.
1: Quer então explicar-nos porque é que diz que chegou à associação por acidente?
5: Bem, não foi bem um acidente. Assim, eu fui convidado a fazer parte, a anterior direção estava em fase de saída e fui convidado a fazer parte. Eu tinha saído de uma outra associação que fazia parte desportiva, estava assim um bocado a querer me desligar do associativismo para ter um bocado de descanso e não sei. Pronto, fui convidado, não tive muita coisa porque a pessoa que convidou era amiga, pronto, e eu disse-lhe, mas não me vais pôr num lugar que coisa é só para fazer lista, pá, digamos assim. E, claro, pronto, e depois nem à Assembleia fui, que não tive possibilidades de ir à Assembleia. E quando fui saber, tinham-me colocado a secretária.
1: Logo.
5: Sim.
1: Só para começar.
5: É, e eu ainda pensei 2 vezes, tive para não aceitar. Mas depois olhei para as pessoas que lá estavam e eu disse, não, tenho que enfrentar isto e vamos lá e vou para a frente.
1: Quando chega à instituição, não conhecia rigorosamente nada do funcionamento da casa?
5: Não, eu conhecia por exterior. Não sei o grande trabalho que eles lá faziam. sou sincero, era um leigo mesmo na matéria. E depois de lá estar, cheguei à conclusão que aquilo é um trabalho extraordinário. Uhum. Extraordinário mesmo.
1: Quem entra e não faz a mínima ideia de como é que funciona uma instituição daquele cariz, muita coisa evoluiu, porque sabemos nós que hoje o Sr. Peixoto sabe onde é que está tudo, inclusive os fios da eletricidade, se necessário assim for.
5: Sim, isso se calhar é um defeito, não é um defeito meu. E eu, quando me meto numa coisa, eu gosto de cumprir. E quando aceitei, aceitei mesmo de corpo e alma. Então, comecei a me inteirar de todos os problemas, comecei a me inteirar de tudo e tentar corrigir algumas coisas que estavam mal lá na instituição. Pronto, tentámos mudar algumas coisas e tudo mais. E eu fui um pouco obrigado a conhecer todos os cantinhos da casa. Pronto, e neste momento, pronto, se calhar, conheço tudo ao pormenor que se lá passa.
1: Lá está, até onde estão os fios. Passa por lá todos os dias e fica pelo menos 2 horas.
5: Sim, pronto, a minha vida permite-me isso, felizmente, né? Pronto, eu tenho as minhas atividades, eu não paro, mas...
1: Não vivo exclusivamente para a instituição, mas dedico muito tempo.
5: Muito tempo, eu chego lá normalmente 3 horas, 15 horas, e estou lá até às 17h30, normalmente 2 horas e meia por dia. Passo lá, de facto.
1: Esse trabalho é para gestão ou para contacto com os utentes? Com
5: não,
1: clientes?
5: É mais gestão, porque eu os contactos diretos com os clientes deixo para a diretora técnica, que ela está mais dentro daqueles pormenores técnicos de coisa. Eu é mais para a gestão das instalações, de funcionários, essa situação.
1: Os seus pais já foram utentes do apoio domiciliário, gostavam?
5: Sim, a minha mãe gostava muito, o meu pai nem tanto, mas o meu pai é uma maneira diferente de pensar, mas gostava também, e gostava de lá ir às festinhas e tudo mais, mas não era tão, tão devoto do lado da coisa. A minha mãe gostava muito, de facto.
1: Nós sabemos que nem todas as pessoas aceitam com facilidade este tipo de apoio ou entendem as vantagens que tem uma instituição de solidariedade social. Mas ainda assim, apesar do pai não gostar, sente que ele foi aceitando e foi entrando aos poucos e percebendo que afinal seria para o benefício dele.
5: Sim, sim, pronto. Ele não era não gostar. O meu pai é uma excelente pessoa, mas tem uma maneira muito própria de funcionar. Pronto, e às vezes...
1: É o mais difícil de contornar, não é?
5: Pronto, mas tirando isso, ele gostava muito de ir lá aos convívios, porque não, era apoio domiciliário, era serviço prestado em casa, não é? Pronto, ia às festinhas e coisas, ele ia todo contente e gostava muito de lá ir, não é? Pronto, mas em relação, por exemplo, a outras coisas, ele era assim um bocado... Gostava de uma certa distância. Pronto, de resto, era tudo muito...
1: Muito bem. Há pouco ouvíamos o professor Pedro dizer que ao longo destes 7 anos houve um trabalho que permitiu com que ele diga que hoje a instituição está no caminho certo. Gostava de lhe perguntar também, enquanto diretor e uma pessoa que está há mais anos nesta instituição, como é que vê a casa em termos de organização e de gestão?
5: Sim, eu sou um bocado suspeito, né? Porque estarei a falar
1: em
5: causa própria, não é? Mas eu penso que em termos de gestão, em termos de coisas, ela que melhorou bastante. Não quero dizer com isto que os outros dirigentes que lá passaram tivessem feito coisas más, mas se calhar esta direção tem mais presença física no dia-a-dia lá na instituição. E isso serve para motivar as funcionárias, serve para tudo. Notarem que a direção está presente, que está lá, que quando precisam de alguma coisa têm um diretor para falar, quando... para tudo. Eles sentem segurança. Nesse aspecto sentem segurança e isso eu acho que
1: isso
5: melhorou muito.
1: Reflete-se
5: no dia-a-dia, reflete-se em tudo. Para o melhoramento da instituição.
1: Muito bem. O senhor Peixoto dá mesmo a cara por esta associação?
5: Dou. Sim, sim. dou mesmo a cara, para, apesar de no princípio eu não conhecer profundamente. Eu sempre estive ligado ao associativismo, sempre, sempre, desde os meus 16 ou 17 anos, né?
1: E já mas tenho, não já, era a área social, não era, era mais a área desportiva.
5: Era a área desportiva, sempre estive ligado, sempre da coisa. E a partir do momento que entrei na associação, achei que era uma coisa interessante mesmo.
1: E tendo sido bombeiro, sapador, também não podemos dizer que isso também faz de si uma pessoa com uma sensibilidade
5: distinta
1: para esse tipo de causas?
5: Se calhar também, pronto. Ser bombeiro é...
1: Nasceu para servir?
5: Ser bombeiro é, sim, é uma causa de coisas. Temos os nossos coisas boas e más, aparecem-nos muitas coisas más. A gente aprende às vezes a distanciar-se de coisas que qualquer pessoa não se consegue distanciar, mas ajudou muito mesmo.
1: Foi uma boa escola, né?
5: Foi uma boa escola
1: para esta, para esta experiência.
5: Sim, sim.
1: Presumo que o seu Peixoto, à semelhança do professor Pedro e da doutora Flávia, também gostasse de ver a instituição ter outras instalações.
5: Claro, é o nosso sonho. Neste momento seria a cereja no topo, no cima do bolo. Porque é uma necessidade mesmo. Até porque ajudava a nós ajudar mais. Nós, com as instalações que temos, não podemos ajudar mais. Mesmo que queiramos, não podemos. Pronto. E custa muito dizer não a quem precisa, às vezes. Custa muito dizer não a quem precisa. Mas nós não podemos mesmo.
1: Tenciona continuar na direção por mais 3 mandatos, pelo menos?
5: enquanto o Presidente estiver, estou com ele.
1: É esse o pacto que vocês
5: têm? É o pacto
1: têm.
5: Que eu tenho com ele.
1: Então já sabe, Presidente. Terá muitos anos pela frente.
5: Se ele tiver 3, eu terei 3.
1: Não fazem parte da direção, mas conhecem a associação, ou porque são amigos, ou porque são fornecedores, ou porque são familiares de utentes. Fomos falar com algumas destas pessoas e tentar perceber a imagem que têm da instituição. Todos dizem que há um bom ambiente, boas condições, apesar de pequeninas, simpatia e carinho, limpeza e, acima de tudo, muito profissionalismo.
6: São clientes que pagam bem, são clientes exigentes, são clientes que gostam de andar com os quartos sempre no chão. Cada passo passa aí as empregadas aí, você veja-me isto na minha carrinha, para quem é assim, pronto. Mas eles querem andar com segurança, pronto. E eles também são iguais. Tudo que precisam nos carros, eles aproveitam tudo para fazer os carros.
7: Tenho uma imagem muito credível dela, no qual, pelo que lá passei, sempre vi tudo de bom, nunca de mal. Aliás, para ela estar sempre lotada e nunca ter espaço para outras pessoas é sinal que é excelente. Conheço todas as pessoas que lá trabalham, como clientes particulares e como funcionários. Conheço muito bem o Dr. Pedro, conheço muito bem o Sr. Peixoto.
8: São exigentes, tudo o mais fresco possível, também é a minha área. Exigentes, coisa boa, essa senhora. E em questão de pagamento, excelentes. Muito cumpridores em todos os aspectos.
1: Posto isto e já na reta final desta hora da nossa terra deste domingo, tempo ainda para uma última ronda com os nossos convidados aqui em estúdio. Doutora Flávia, começo por si. Sabe bem ouvir estas palavras de parabéns das pessoas que acompanham o vosso trabalho?
0: Sim, sem dúvida, é muito gratificante.
1: Faço a mesma pergunta que fazia há pouco ao Presidente, se isto é um incentivo para que todos os dias acordem com vontade de trabalhar.
0: Exatamente, sem dúvida, sem dúvida.
1: Para além de umas novas instalações, há mais algum anseio, sendo tão jovem, que tenha para esta associação que dirige enquanto diretora técnica, mas ao mesmo tempo que também é da sua terra e, portanto, é impossível não haver aqui um sentimento particular?
0: Exatamente, é verdade.
1: O que é que gostava de ver? Até onde é que gostava que esta instituição fosse? Acha que o futuro passará por umas maiores instalações e uma manutenção destas valências?
0: Sim,
1: ou
0: sim.
1: Com esta equipa, com os colaboradores, com a própria doutora Flávia, que é tão nova, pode sonhar numa instituição convalescências, por exemplo, de um lar? Ou é muito cedo para falar disso?
0: Penso eu que seja muito cedo, é verdade. O nosso objetivo neste momento é mesmo o alargamento, não só de espaço, como também de capacidade de respostas sociais.
1: Muito bem. Sr. Peixoto, tinha ideia que as pessoas têm esta imagem tão positiva de vocês e do vosso trabalho?
5: Sim, conforme ia escutando algumas, ouvindo algumas pessoas, pronto, tinha uma ideia de facto que eles têm boa
1: imagem
5: da associação. Eu até acho que as pessoas, sem serem da freguesia, têm uma imagem mais da instituição do que os próprios habitantes lá de Nos Pereira.
1: É que
5: se calhar era como eu no princípio, que nem conhecia o funcionamento daquilo, está a entender? Eu penso até que as pessoas fora da freguesia conhecem ou antes têm uma imagem de coisa, se calhar mais que os próprios habitantes da freguesia.
1: Há aquele ditado que diz que os santos da casa não fazem milagres.
5: Mesmo as pessoas lá da freguesia têm uma imagem da instituição positiva.
1: Muito bem. Professor Pedro, a última palavra é sua. Quer deixar uma mensagem aos vossos utentes, a quem nos ouve?
3: Sim, já agora aproveito então para agradecer a confiança que os nossos clientes têm depositado em nós ao longo destes tempos, que estamos em funcionamento há vários anos, não só connosco como diretores, mas também nas direções passadas. E agradecer a todos os associados também, que também dão corpo à instituição, porque a associação funciona porque existem associados. E já agora aproveito para também convidar as pessoas aproximarem-se mais da casa, em particular as de Nos Pereira, conhecer melhor as nossas instalações. Nós temos atividades que estão abertas à comunidade e por isso que se aproximem. As pessoas vai-se trabalhando, realmente já melhoramos bastante, mas há pessoas ainda que ainda não conhecem efetivamente o trabalho que se faz na instituição, não sabem as valências e quando procuram só por necessidade, mas podiam procurar também por outras questões, neste caso pelo conhecimento do espaço e das pessoas que fazem parte deste projeto.
1: Muito bem. É com estas palavras tão apelativas que terminamos esta hora do nosso programa de hoje, dedicado à Associação de Solidariedade Social de Nos Pereira, uma das mais antigas IPSS do Conselho de Lousada. Aos nossos convidados, uma vez mais, obrigada pela vossa presença. Em nome de toda a equipa, ficam aqui votos de muitas felicidades.
3: Obrigado.
1: Que todos os vossos sonhos, anseios, se concretizem. Vamos terminar esta hora com música, com as vozes afinadas das crianças da creche, acompanhadas pelas suas educadoras. E após o sinal horário das 11 da manhã, regressamos então, tal como prometido, para lhe dar a conhecer como é que está o Motoclube de Rebordosa em Paredes. Até já.

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1: Sejam de novo bem-vindos ao A Nossa Terra desta semana. Tal como prometido, nesta segunda parte do programa, vamos à boleia das duas rodas até Rebordosa Paredes. Está então na altura de revistar como é que está o motoclube da cidade, conhecido pelo Motocotar. Que projetos tem esta direção para o futuro? Fique connosco, faça-nos companhia.
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1: O Motoclube de Rebordosa Rota dos Móveis em Paredes é uma associação que conta com 235 sócios, mas são muitas mais as pessoas que acompanham o trabalho dos motares. Em Rebordosa não há quem não conheça a famosa concentração de motas antigas, as ações de prevenção rodoviária e os eventos solidários que a instituição organiza. Para nos dar a conhecer como é que está então a vida desta associação, temos connosco em estúdio Simão Campos, ele que é o presidente da direção do Motoclube, Mário Moreira, mais conhecido como Perna, um dos sócios fundadores, e Arlete Moreira, motar da associação. Aos três, muito bom dia, sejam bem-vindos.
2: Bom dia.
1: Bom dia. Terra. A presidência da direção do Motoclube de Rebordosa ganhou um novo rosto no início deste ano. Simão Campos é militar de 35 anos, sócio desde 2009 da associação e já tinha passado por outros cargos como dirigente. Assumiu a presidência para dar continuidade ao forte sentimento que se vive dentro da associação. Para Simão, pertencer ao Motoclube é a certeza de fazer parte de algo válido, com princípios e valores com os quais se identifica. O RCP vai então agora vestir o colete e representar algo que para ele é muito superior. Bom dia, Simão, seja bem-vindo ao A Nossa Terra.
2: Obrigado.
1: Já percebemos por esta introdução que é muito feliz dentro da associação e que tem uma grande paixão pelas motas. Como é que tudo isto nasce? Primeiro a paixão pelas motas e depois a ligação à associação.
2: Exatamente. Eu tenho um amigo que é o Nelinho, que já anda de moto sensivelmente desde 2005 e ele já foi presidente e era sócio fundador. E foi ele também que me trouxe bastante para o motoclube e sempre me incutiu aquela mentalidade que eu deveria ser sócio e assumir quando sentisse essa necessidade e esse prazer. Por isso é que eu entrei para sócio em 2009. Por uma necessidade e por sentir que era capaz de dar algo à instituição. No ano que eu entrei, em 2009, nas próximas eleições, fiz parte da lista, juntamente com um dos ex-presidentes, que é o António Leão, e fui para secretário dele durante o mandato dele. E estive sempre nas outras direções até o ano 2017, em que decidi assumir o comando do motoclube, no sentido, como já foi referido, dar continuidade ao bom trabalho que tem sido feito. E senti principalmente que era um presidente escolhido pelos sócios. E foi isso também que me fez dar o passo em frente, no sentido da continuidade ao bom trabalho que tem sido feito.
1: E, portanto, sentiu confiança dos colegas. Principalmente, eles próprios tinham essa opinião de que seria uma pessoa indicada.
2: Exatamente, que eu seria
1: para...
2: o elemento indicado. E foi isso, porque pronto, toda a gente passa por uma associação e toda a gente que nos está a escutar sabe que isso é verdade, e quem já lá passou, há momentos de felicidade, há momentos de tristeza, há momentos que nos apetece a tirar a toalha ao chão, e há os momentos que nos dão muita alegria e que nos dão aquele sentimento da continuidade, e esse sentimento são as pessoas, é o retorno, é a felicidade do próximo, em se sentir bem nas atividades, porque eu quero que o motoclube seja uma casa de todos, não só de sócios. O motoclube é uma entidade aberta à sociedade, aberta às restantes instituições. Nós temos várias parcerias com instituições de Robardosa e do Conselho de Paredes, e queremos também integrar a sociedade e alterar um bocado a mentalidade que o motoclube é uma associação de pessoas arruaceiras, entre aspas, mas quem convive connosco, e muita gente já mudou de opinião, o motoclube tem pessoas muito pobres, tem pessoas muito ricas e tem pessoas de vários estratos sociais. E o bonito daquilo é nós todos convivermos com um bem comum, com o objetivo de um bem comum, para os sócios, para a sociedade, para as instituições e para o Conselho de Paredes.
1: E para os próprios elementos. E para os próprios elementos, exatamente. A população de Robardosa, podemos dizer, e do Conselho de Paredes, que já está contagiada por este vosso espírito e por esta vossa paixão pelas motas?
2: Sem dúvida, sem dúvida. A população de Robardosa tem uma mentalidade e tem uma opinião completamente diferente do que é o Motoclube Robardosa. Nós, desde o início, já começou em 2009 com o Presidente António Leão, da qual eu fui secretário, e desde então até agora nós temos feito muitas campanhas solidárias, não só, já fizemos entregas de cadeiras de rodas elétricas, camas, participamos no Robardosa Social juntamente com a Junta Freguesia de Robardosa, visitamos os idosos, damos apoio logístico, psicológico, emotivo.
1: Portanto, há um trabalho social muito grande também, que nem sempre é associado a este tipo de instituições.
2: Exatamente. E também nós fazemos isto por gosto e não fazemos com o sentido de mostrar à sociedade, nem andamos a fazer, porque muitas coisas que nós fazemos ninguém sabe. E o bonito é isso, as coisas que fazem com gosto não têm necessidade de ficar para fora. É bom ser reconhecidos, mas não, pelo menos aí é a minha opinião, da parte da solidariedade social, eu acho que é um sentimento que nós temos que fazer, é uma atitude que devemos ter, sempre sem necessidade de retorno nem protagonismo social.
1: Sem esperar nada em troca. Simão, vocês foram recentemente distinguidos com a medalha de mérito da Junta de Freguesia de Robardosa. Como é que foi receber esta distinção?
2: Não, para mim, e tenho consciência para os sócios e para toda a comunidade motarde de Robardosa, foi uma emoção enorme. Porque mesmo o discurso eu fiquei bastante emocionado, porque eu já estou na direção de 2009, participei em vários eventos, em várias situações que foram realizadas, e principalmente foi a mudança da sede antiga para a sede nova. Nós em 2013 recebemos da Câmara Municipal de Paredes a antiga Escola das Cabaneiras, e foi um processo trabalhoso. Foi principalmente os órgãos sociais deram muito de si. Tivemos o apoio de várias entidades particulares, a quem eu desde já agradeço. O apoio muito importante da Câmara Municipal de Paredes, na pessoa do Dr. Celso Ferreira, que deu-nos um apoio enorme. A Junta de Freguesia de Robardosa foi incansável também, deu-nos muito apoio. E houve pessoas particulares que, pelo gosto de quem estava na direção, também influencia, não é? As pessoas se sentirem identificadas porque quem nos está a liderar.
1: E também, com o vosso trabalho, naturalmente.
2: E com o nosso trabalho, claro, que é o respeito também pelo nosso trabalho. Cumbiam que a sede e que a instituição estava a andar para a frente, estava a ter um desempenho bom, apoiou-nos. E hoje em dia temos uma sede que eu posso dizer muito abertamente e com muito sentimento de alegria, que é a melhor sede do Conselho de Paredes a nível de motoclube, sem dúvida alguma.
1: Nós já vamos continuar a falar do vosso trabalho, mas estávamos nós a fazer referência ao facto de o trabalho do motoclube ter sido distinguido pela Junta de Freguesia de Robardosa. A associação foi então homenageada com a mais alta condecoração da cidade, a medalha de mérito. Ao RCP, Elias Barros, presidente de junta, contou o que motivou a sua equipa a homenagear a associação.
3: O Motoclube de Robardosa é um exemplo a seguir por muitas coletividades. É uma honra para nós, a Robardosenses, ter o Motoclube de Robardosa como a associação. Porquê? Porque ao longo destes anos, e falo nomeadamente nos 8 anos em que estou cá como presidente de junta, reconheço e nós reconhecemos um trabalho muito forte, muito grande, que engrandece não só a Robardosa como o Conselho de Paredes. O Motoclube de Rebordosa está sempre pronto. O trabalho que eles têm feito é reconhecido e tem que ser reconhecido por todos, em vários níveis.

0: direção, como todas aquelas que passaram pelo Mabató Clube. Continuem a ser aquilo que são, a trabalhar da forma que trabalham, a dignificar a Rebordosa e o motoclube de Rebordosa da forma que o fazem, que só se engrandecem a eles mesmos e a associação em si e Rebordosa. Mas agradeço-lhes tudo aquilo que eles têm feito ao longo destes anos.
1: E para que haja todo o reconhecimento, como em tudo na vida, tem que haver um início, muita luta e dedicação. Para nos falar deste processo, temos connosco Mário Moreira, um dos sócios fundadores mais ativos até aos dias de hoje do Motoclube de Rebordosa. Entre motares e amigos, é conhecido por Perna. O amor pelas motas chegou cedo, com apenas 10 anos começou a conduzir às escondidas do pai. Anos mais tarde, com um grupo de amigos, criou então a instituição, que tem também a marca do concelho, o Motoclube de Rebordosa, Rota dos Móveis. Muito bom dia, Mário, seja bem-vindo à nossa
2: obrigado.
1: Terra. Tudo isto, ao que sabemos, começou com uma brincadeira.
2: Sim, éramos um grupo de amigos que andávamos de moto ao domingo de manhã, que juntávamos, íamos dar umas voltas até a Amarante, Vila do Conde, pronto, e então, a dada altura, decidimos avançar para abrirem o motoclube em Rebordosa. Houve um dia que decidimos todos, fomos jantar a Albarenga, atravessámos de ferry boat o rio, que até foi naquela altura que caiu a ponte entre os rios, e então decidimos avançamos e todos nós sócios, 50 sócios, que somos 50 sócios fundadores, arranjámos um espaço, era um espaço pequenino, toda a gente, uns eram estofadores, outros eram pintores, outros eram eletricistas, cada qual fazia a sua parte, e então a gente começámos a construir a nossa sede. E daí nasceu o Motoclube de Rebordosa.
1: Essa primeira sede era onde?
2: Era em São Martinho, ou seja, ali perto do cemitério, que era uma antiga garagem de motos, ou seja, que foi das primeiras garagens de motos ali, na zona de Rebordosa, que era do pai do Custódio, que também já foi presidente do Motoclube.
1: Muito bem. Portanto, começaram num espaço com umas condições muito inferiores às que têm hoje, pelo que percebemos o presidente Simão a referir, mas a verdade é que ali começaram a dar os primeiros passos para conseguirem depois tudo o que foi investido nesta nova casa.
2: Exatamente.
1: Digamos assim. Mário, olhando para trás e tendo passado tantos anos, como é que avalia o crescimento desta associação?
2: Eu com muito gosto, muito orgulho e com o trabalho de toda a gente que por lá passou, desde o primeiro dia até o dia de hoje, que uns fizeram mais, outros fizeram menos, cada qual fez o que pôde. E a avaliação, desde que nós mudámos lá de baixo, da sede antiga para a sede nova, houve uma evolução bem maior, porque começou-se a destacar mais o motoclube, porque a sede e o sítio onde está e tudo
1: também
2: destaca,
1: permitiram uma maior abertura, não é?
2: Exatamente. E as condições que temos hoje, como o Simão há bocadinho acabou de dizer, não é qualquer sede de motoclube, mesmo a nível do país, que tem uma sede como nós temos.
1: Alguma vez, aqui há uns anos atrás, imaginou que o motoclube pudesse chegar tão longe como chegou?
2: Sim, isso sempre pensei, porque nós somos, todos nós, sócios de motoclube, e o grupo que a gente tem, somos otimistas e nós queremos sempre ir mais além. Nós não nos acontentamos com pouco.
1: Com pouco.
2: Temos de ser otimistas e a gente, para andar aqui, para andar, não. A gente quer fazer sempre melhor e cada ano que passa, a gente vamos sempre fazer melhor, e tanto pela sociedade como pelos sócios, tudo. A gente é o nosso lema, é esse.
1: Muito bem. Desde há 16 anos, desde a fundação do Motoclube, que o nome e o logotipo da associação são os mesmos. É algo que vocês fazem mesmo questão de manter?
2: Sim, porque se foi este logotipo que foi escolhido no início, acho que deve ser manter mesmo por respeito a quem iniciou o motoclube. Né? Acho que isso, mesmo se até houver algum sócio que gostasse de mudar o logotipo, não concordava, nem faz, acho que não faz muito sentido, porque se foi assim que o motoclube nasceu, é assim que acho que deve continuar.
1: Portanto, para quem não conhece, o vosso logotipo tem uma roda dentada e isto remete para duas coisas, roda de duas rodas, de motas, dentada pela questão da indústria e daí o Rota dos Móveis.
2: Exatamente.
1: Também, certo?
2: E o castor em cima da mota com uma tábua ao ombro, uma tábua de madeira e um lápis na orelha, que é o carpinteiro. E o castor, que é o animal que está sempre na madeira e faz a sua casa de madeira, não é?
1: Portanto, vocês querem também ser embaixadores daquilo que é a indústria predominante do Conselho de Paredes, que é o mobiliário.
2: Exatamente. Nós vamos a concentrações a nível do país, de uma ponta à outra do país, e levarmos o nome de Rebordosa e para promover também as indústrias de Rebordosa.
1: O início do motoclube foi também um momento de adaptação da comunidade. Custódio Correia, um dos fundadores, contou ao RCP como surgiu a associação e como foram tentando desmistificar o preconceito em relação aos motards.
3: Te recordo de haver um grupo de amigos que se juntava aos fins de semana num café e que, portanto, tinham em comum o gosto pelas motas e dos passeios que nelas davam. Desse grupo alguém me procurou, eu estava ligado às motas profissionalmente, no sentido de criar uma sede de motoclube e também tratar da parte legal, ajudar a escolher um nome e registar esse mesmo nome. O logotipo que temos ainda hoje, que é a imagem de um pouco de Rebordosa e paredes, que, ou seja, o nome que é Motoclube Rota dos Móveis, e assim como as cores, que é o amarelo e o azul, que é da freguesia de Rebordosa, e também temos o símbolo, que é uma roda dentada, que significa a indústria que, portanto, representa a Rebordosa. Desde o início tentámos contrariar a imagem que as motas estão ligadas a uma parte menos positiva da sociedade. Sempre procurámos estar muito ligados à parte social e ter boas relações com todas as outras associações. Tivemos o cuidado sempre de, na nossa sede, fosse frequentada pelos sócios e esposas e namoradas e amigos dos sócios, assim como em passeios, sempre possível, era em conjunto, para que houvesse sempre um ambiente familiar, sempre aberto à comunidade.
1: Regressamos à conversa com o presidente do Motoclube de Rebordosa Rota dos Móveis, Simão Campos. Presidente, há pouco dizia com orgulho que tem uma das melhores sedes da região norte, se não do país. Ouvíamos agora o Perna, se é que eu também já posso estar à vontade para assim o tratar, referir que foi um salto muito positivo na vida da associação. Esta mudança de instalações foi vantajosa, presumimos nós, sobretudo porque permitiu-vos um maior contacto, uma maior abertura e proximidade com a população. Hoje, as pessoas que, não sendo sócias, frequentam a vossa casa, vão até aquele espaço. Que espaço é aquele?
4: Sem dúvida, aquilo é uma antiga escola da altura do Salazar, como os ouvintes devem conhecer o modelo. A arquitetura é exatamente a mesma, aquilo é composto por duas salas, tem um recreio na retaguarda e tem uma esplanada na parte frontal. Uma das salas foi criada à zona de lazer do bar, criámos um espaço do bar, o balcão, e criámos uma cozinha. Na outra sala fizemos uma divisão para criar a sala de direção e um espaço de lazer para os sócios. E na retaguarda criámos um espaço que dá para fazer jantares e lazer, uma zona de recreio também. E o objetivo futuro agora também é criar lá fazer uma churrasqueira e madeira na parte superior. Já tivemos o apoio da Câmara e da Junta na reconstrução da parte do muro, no muro também que faz ligação ao vizinho que estava bastante degradado. E tentámos sempre criar melhores condições. Vamos agora tentar criar umas casas de banho para acesso para pessoas deficientes. Vamos remodelar agora, vamos iniciar agora em novembro vamos iniciar as obras para criar ali condições para... As condições para os deficientes já estão criadas, menos na parte das casas de banho, porque são instalações antigas, foram remodeladas minimamente, porque as verbas não são aquilo que desejávamos, não é? Porque toda a gente sabe que fazer obras é sempre muito mais caro, né? Muito mais caro do que aquilo que nós pensámos inicialmente, e temos que ir fazendo lentamente, com o apoio das instituições particulares, das verbas que conseguimos angariar nos eventos que fazemos, e vamos conseguir melhorar as condições, sem dúvida.
1: Muito bem. Já aqui fizemos referência que esta obra foi possível graças à boa vontade de muitas pessoas de Rebordosa, de várias instituições. António Leão, ex-presidente do Motoclube, foi um dos grandes obreiros da nova sede da instituição. A equipa de produção deste programa contou que um dos objetivos da antiga direção foi o de tornar a instituição mais aberta à comunidade. A mudança de instalações foi, portanto, um passo dado nesse sentido. A Câmara Municipal de Paredes, diz ele, cedeu à antiga escola primária e ajudou na remodelação. E, portanto, também aqui tem que ser feita essa referência.
0: A direção, quando tomou posse, um dos objetivos que teve foi, ou que propôs, foi abrir um bocadinho mais à comunidade em geral, a que a comunidade pudesse frequentar, saber o que é que acontecia no motoclube, numa tentativa de as pessoas conhecerem mais o motoclube e conhecer por dentro. Tivemos várias iniciativas de convidar os patrocinadores a aparecer em algumas festas convívio que tínhamos, para que eles também soubessem, quando estavam a ajudar o motoclube, que estavam a ajudar por uma boa causa e que era para a instituição crescer. Foi um processo com muito trabalho, muita luta de toda a direção, como é óbvio. Fizemos vários pedidos na altura à Câmara Municipal de Paredes. Em março de 2012 foi que nos entregaram a escola. Durante esse ano decorreu

0: 35 mil euros, entre os 30 ou 35 mil euros, mais ou menos.
1: De facto, a nova sede tem sido um sucesso para o Motoclube de Rebordosa. O bar tem as portas abertas todos os dias para receber pessoas de dentro e de fora da associação. José Silva é o responsável pelo estabelecimento e contou o espírito que se vive na casa. Garante que foi um passo importante para o aumento do número de sócios.
0: Vão sempre passando por aqui e vão-se ligando um pouco aqui ao motoclube. Quem sabe um dia até serão, parte deles serão sócios. É tudo uma questão de cativar, e acho que essas pessoas até poderão vir a ser sócios também aqui do próprio motoclube. Já vão participando em algumas festas, em alguns eventos. É muito positiva a opinião das pessoas em relação ao motoclube. Muito positivo. A intenção foi sempre essa, estar sempre perto das pessoas, ajudando dentro daquilo que eles podem.
1: Os empresários locais foram também um braço direito do motoclube durante a remodelação da nova sede. Ao longo dos anos, muitos têm sido os amigos que têm ajudado ao impulso da associação. Vamos ouvir alguns deles e perceber que imagem é que têm do trabalho da instituição.
2: Sou um dos velhos amigos, se me puder intitular como tal, do motoclube. Esta relação começou desde o início, desde a fundação do motoclube, com o envolvimento do meu padrinho. Sempre tivemos mãos dadas e sempre a frequentar a primeira instalação que o motoclube teve, por assim ser. E acredito que nos primeiros tempos do motoclube não tenha sido muito fácil, mas a mentalidade foi mudando. Aliás, após os primeiros 2-3 anos da criação do motoclube, a ideia generalizada daquilo que poderia ser um motoclube, acho que se foi dissipando. Acho que o trabalho do sempre foi em prol da população, e acho que é isso que a população tem sentido, que não era um simples e banal motoclube, mas sim uma espécie de uma associação que ajudasse a proteger e a prevenir Rebordosa.
3: A paixão pelas duas rodas, pronto, é uma forma de mostrarmos à população de Rebordosa, e não só à população em geral, que o motoclube não é só o pessoal que anda de motos. O motoclube também tem algum carinho social, participa em iniciativas úteis para a sociedade, como temos feito o caso da prevenção rodoviária, a colaboração com os bombeiros, com outras associações que temos, com o público em geral. E acho que o motoclube também é um bocado isso. Não é só um ponto de encontro para quem anda de moto a se encontrar e conviver em um bocado. Embora também seja, mas fazemos parte um bocado de tudo isto, faz parte do motoclube.
0: O motoclube, pronto, aquilo que eu conheço, e já há bastantes anos, tem desenvolvido um ótimo trabalho, tem-se aplicado, mudaram de sede e ficaram com melhores condições, mas o que se destaca realmente é a sua participação nos eventos de Rebordosa, digamos, e não só, seja para os bombeiros, seja para as festas, seja para o grupo de exposição de Portela. Pronto, aquilo que eu sei é que sempre que são solicitados, eles dizem que sim e aparecem e ajudam e colaboram. É bom, o motoclube não é só pensar em brincar com motos ou participar em coisas sem qualquer valor.
4: O que este motoclube tem é o espírito de amizade e o espírito de ajuda. Para mim, fiquei muito satisfeito com quando o Simão entrou, porque entendo neste presidente que é um presidente que tem muito bom coração. É uma pessoa que o espírito dele tem um espírito de união. É uma pessoa muito, muito respeitada. E acima de tudo, louvo todas as ações que eles fazem, porque fazem muito pela cidade de Rebordosa.
0: É um trabalho positivo, um trabalho que eu valorizo, defendem algumas causas sociais. É motivante, enfim, é uma atividade alegre, é uma atividade que as pessoas gostam de ver, gostam naturalmente de integrar nos eventos que são feitos, nomeadamente festas e enfim. Bom.
5: Temos uma boa relação com o motoclube. Acho que eles estão a fazer um bom trabalho. No princípio conseguiu fazer um trabalho muito, muito notável. Conseguiu fazer um trabalho na sede, a Câmara se deu espaço com as obras, fez obras e tem lá um sítio digno de saber. Conseguiu agora também passar a imagem cá para fora que as motos não é só roda no ar e velocidade e essas coisas, conseguir realmente

0: nascido no Marco. A paixão pelas bicicletas lá em casa começou com os filhos, que entretanto o desafiaram a experimentar, incluir-se na aventura. Joaquim Ferreira diz que tinha 50 anos quando se tornou federado. Desde aí até então nunca mais parou, como diz, de colocar o corpo à prova. Já subiu ao pódio e confessa-se um verdadeiro aficionado da modalidade e do grupo Douro Team.
1: Comecei a andar, comecei a gostar. Pronto, e como disse, que faz bem à saúde e também ajuda. Uma pessoa com esta idade está sempre a pensar e a fazer melhor, a juntar. Pode só andar, bicicleta, nunca pensei em chegar tão longe. Fico satisfeito com o trabalho. Gostava de ver cada vez mais pessoal andar, que é um desporto espetacular. O pessoal que anda de bicicleta é um bom pessoal, humilde, é tudo. Uma pessoa diverte-se mesmo, o tempo passa sem a pessoa por ela e faz-se bons amigos.
0: Das bicicletas passamos para as caminhadas. Em 2015 surgiu a ideia da criação de uma secção de pedestrianismo na Associação Independentes Clube de Pesca de Passos de Gaiolo, não só porque era uma modalidade que, como diz o Presidente, estava na moda, mas também porque a terra é rica em lindas paisagens que convidam a longas e agradáveis caminhadas. Catarina Ferreira é uma jovem de 21 anos que muito tem impulsionado esta secção. Em conversa com a nossa equipa de produção, falou-nos das duas caminhadas que a coletividade já organizou e da boa adesão que o público tem tido.
2: Decidimos que poderíamos criar uma secção de pedestrianismo. Não fui só eu, fui eu e mais três amigas minhas, que também pertencem à direção da associação, muito principalmente porque na altura estava em voga, estava na moda, e lembramos, olha, porque é que não vamos começar a fazer caminhadas e porque é que não vamos criar uma secção? E criámos essa secção muito para divulgar a freguesia, para que a freguesia fosse notada, mas a história e começou muito por brincadeira, mas que a brincadeira começou a correr muito bem. A primeira caminhada teve cerca de 50 pessoas, o que nunca estávamos à espera. A segunda caminhada já teve mais algumas. Tivemos pessoas da freguesia que nos deram os parabéns e que notaram o nosso trabalho e o esforço, porque fazer uma caminhada não é só vamos juntar as pessoas e vamos fazer a caminhada. Há muito trabalho atrás disso. E a ideia é continuarmos um futuro próximo, acho que seria fazermos duas caminhadas por ano. E tentarmos, pelo menos uma vez de cada mês, fazermos uma caminhada mais na descontraída. Para esperar que as pessoas também adiram a isso e que nos ajudem. Somos uma associação aberta, nós também queremos que as pessoas nos deem ideias para nós realizarmos. E a união das pessoas e o convívio entre pessoas de várias zonas do concelho e fora do concelho, acho que é o ponto mais essencial, e principalmente dar a conhecer a freguesia que é magnífica.
0: Regressamos à entrevista com Pedro Ferreira, ou Varinhas. Pedro, pergunto-lhe, para além da pesca, também pratica em alguma, ou participa em alguma atividade organizada pelas outras duas secções da associação, pedestrianismo, ciclismo?
3: Neste momento não.
0: Mas nunca se sentiu curioso?
3: Sim, curioso sim, mas a pesca está acima de tudo, e quando uma pessoa pouco tempo tem já para a pesca, não pode pensar noutras coisas.
0: Quais é que são os seus objetivos para esta época na pesca com este clube?
3: Para com o clube voltamos a ser campeões. É sempre, a gente sonha sempre com... sonhar não custa, não é? A gente trabalhando para isso, a gente consegue esses objetivos. A gente, quando vai para alguma coisa, tem que pensar sempre em grande. Porque se não pensar em pequenino, simples logo derrotados. Então, se os outros conseguem, porque é que nós também não conseguimos?
0: Exatamente.
3: Treinando, tudo se consegue.
0: Quais é que, no seu entender, Pedro, são efetivamente as maiores características ou qualidades da vossa equipa, do vosso clube?
3: Acima de tudo, somos uma equipa unida e somos humildes. E a gente, por vezes, marcamos muitos treinos e vamos todos juntos, partilhamos as ideias. Uns realizam um tipo de pesca, outros outro. E ao fim chegamos a um consenso que aquela resultou mais. E a gente vai para as provas e faz isso.
0: Muito bem, nós estamos a chegar à reta final desta

0: hora de emissão. Antes de terminarmos, queria fazer umas últimas questões ao Presidente da Direção. Sr. Manuel Ferreira, que anseios é que tem para esta próxima época?
1: Os anseios passo por dois, para não estar a sonhar muito alto. É não voltar a descer, que é um dos objetivos, e depois conseguir dar aos atletas aquilo que eles merecem, a ajuda que eles precisam de ter para que este campeonato decorra da melhor maneira. E que chegue ao fim do ano, como se costuma dizer, a nível de contabilidade, no verde, para que se possa a seguir pensar em outras coisas. É claro que eu confesso que com os atletas que estão, com quem que todos, não me surpreender, mas surpreender-me na atitude, no jantar que tivemos todos juntos, ninguém esperou que eu perguntasse se iam ficar para a próxima época, toda a gente disse que ia ficar. Surpreendeu-me bastante e penso que eu quase diria que no Marco pode estar à beira uma das melhores equipas de pesca de competição.
0: Vocês podem estar muito próximos de fazer história naquele concelho, nesta modalidade esportiva?
1: Se calhar, havendo outros, mas se calhar sim. Eu acho que a malta é muito humilde, trabalha muito, equipou-se muito para além das expectativas e pronto, nós queremos muito a pesca e aí acho que estamos todos no mesmo pé de igualdade. E acho que tenho visto alguns atletas, que é já no próximo ano subir à primeira divisão, mas eu prefiro ter os ânimos frios e com calma. Mas já o disse e volto a dizer, no meio do campeonato, se houver possibilidades de a gente olhar para cima, nós não vamos descurar essa hipótese.
0: Sente que vocês têm estrutura para aguentar uma primeira divisão?
1: É assim, aquilo que a gente olha na primeira divisão, estão lá como no futebol, há secções das equipas grandes de pesca também, e elas estão lá. Mas esse não pode ser
0: um fator inibidor?
1: Não, porque esse deve ser o fator com mais vontade que nos deia. Se vamos conseguir financeiramente ou não, essa é uma outra história, mas só depois de lá chegar.
0: Etapa por etapa, não é?
1: É.
0: Depois logo se vê.
1: Não vale a pena a gente pensar do início que não queremos descer. Isso está fora de questão. Isso é aquilo que a gente não quer mesmo que aconteça. Mas se nos der a hipótese no meio do campeonato, nós não vamos descurar. Já se viu algumas provas desse mesmo campeonato, esta época, que nós fomos ver e confesso que nós calhar já estamos lá.
0: Sr. Presidente, por falar em querer, em ter anseios futuros, nós sabemos que no grupo há uma opinião que é unânime, que é todos gostavam de poder contar com uma pista de pesca para competição no Marco, em Penafiel, talvez, porque são os concelhos que têm condições para, isto iria facilitar em muito o vosso trabalho.
1: Eu diria que entre Marco, Penafiel e Amarante, os clubes todos que habitam nestes três concelhos, 80% das dificuldades passam aí. E eu digo 80% sem ter qualquer razão de não dizer esses 80%, porque nós, cada vez que temos que treinar, vamos ter que treinar sempre para muito longe, e aí as dificuldades são muito maiores. Enquanto tempo, nós, por exemplo, enquanto vamos a Cabeceiras, se viéssemos a Penafiel ou ao Marco ou ao Amarante, enquanto lá chegámos, nós já tínhamos uma hora de treino. E não é isso que acontece. Nós temos uma hora e meia para cada lado e depois temos as despesas todas agregadas, não é? Isso é. E não conseguimos treinar todas as semanas. Não digo agora no horário de inverno, mas, por exemplo, no horário de verão, se tivéssemos uma pista em Penafiel, em Amarante ou no Marco, nós se calhar até treinámos duas vezes por semana, não é? O tempo de deslocação, mais o tempo, o preço da despesa para um clube como nós, e eu falo por nós, cada um falará por si, mas os outros clubes também devem ter as mesmas dificuldades, financeiramente ao fim do ano é muito complicado, e nós temos que nos atirar para cima de alguém, e esse alguém neste tipo de treino será um bocado os atletas, não é?
0: Também. Já houve conversas nesse sentido? Já houve algum tipo de luz ao fundo do túnel? Ou não passam conversas?
1: Confesso que já vi, com toda a sinceridade, mais a luz mais ao fundo do túnel que é o que vejo. De qualquer das maneiras, eu sou uma pessoa crente e quero acreditar que vai acontecer um dia desses. Sei que há um projeto, ou havia um projeto, não sei se vai dar continuidade ou não, no município do Marco para uma pista. Não sabemos. Não fomos acolhidos para opiniões ou falar sobre isso. Não posso falar. Sei que havia um projeto, espero eu, que quer seja no Marco ou não, que venha a acontecer, porque as equipas, nós hoje temos, nestes três concelhos, acho que temos duas equipas na 2ª Divisão Nacional, e se calhar podíamos ter 4 ou 5.
0: Muito bem. Só mesmo para terminar, vocês, enquanto associação, clube, costumam realizar uma competição anual. Este ano foi em Cabeceiras de Basto. Para o ano já sabem onde é que vai ser?
1: Sim, eliminando Cabeceiras de Basto, porque vai fechar a pista, só no resto ou ir para a Ilha ou ir para a Pista das Aves, porque são competições um bocado à parte do desportivismo, são competições que têm que ser... tem que ter regras e tem que ter capacidade, e também tem que ter capacidade para caber bastantes elementos que por vezes sempre ocorrem este tipo de provas, mas é mais uma limitação que a gente vai ter, não é? Se que vamos querer fazer uma prova nacional como fizemos este ano, temos que nos socorrer de locais se calhar mais longe de qualquer em cabeça.
0: Muito bem. Senhor Presidente, há pouco disse de uma forma um bocadinho até relativamente emocionada, que ficou surpreso quando estes atletas lhe disseram que iriam continuar. Agora, quem lhe faz a questão assim, ao contrário, o Presidente está disponível para continuar?
1: O Presidente está disponível para continuar porque tem mais um ano de mandato. Depois logo se verá. Nunca pus esse objetivo na frente, já o tenho dito que precisava de alguém que tomasse conta para que eu me conseguisse dedicar mais à pesca, porque ser presidente ou estar à frente de uma instituição e fazer competição não é de todo, não digo mais aconselhável, mas...
0: Alguma coisa fica mais descurada, não é? E o que é que fica neste momento? É a prática ou é a gestão?
1: A família fica mais protegida, sim. Acho que começa a faltar mais tempo, não é? A idade também já não permite grandes coisas, mas pronto, mas sim, eu se tivesse alguém que ficasse à frente e que me quisesse como atleta, a disponibilidade nunca fui, nem quero crer que seja no futuro um grande pescador, mas queria dar mais à pesca e queria dar mais à malta que está comigo, que acho que merece, não é? Nós temos alguns atletas que são da freguesia, a maior parte é toda a freguesia, e nós temos que olhar para essa gente como gente que nos quer ajudar, e nós temos que estar mais preparados para eles também.
0: Quero aproveitar estes minutos finais para deixar uma mensagem aos atletas, aos seus colegas de direção e aos amigos do clube, ou simplesmente aos nossos ouvintes.
1: Não, a única coisa que eu quero dizer é que aos atletas é que num, dependente de muitas coisas, eu sempre o disse, que não deixem de gostar da pesca, porque estar connosco ou sermos amigos e estar noutro clube, para mim é um bocado indiferente. De qualquer das maneiras, eu gostava de os continuar a ter, e se calhar ter mais alguém ainda, mas pronto, isso são coisas sempre um bocado limitadas. Há direção que se empenhe mais um bocadinho e que faça... Que aproveite a oportunidade que está nesta associação, que é de crescer. Esta associação pode ainda crescer muito mais, e que se realize mais atividades para que envolva mais gente. E aos sócios, a associação, nomeadamente sempre ao fim de semana, está de portas abertas, e gostaríamos que todos fizessem parte desta instituição.
0: É com estas palavras que chegamos ao fim desta hora de emissão da Nossa Terra, recordo, dedicada à Associação Independentes Clube de Pesca de Passos de Gaiolo, no Marco de Canaveses. Aos nossos dois convidados, quero uma vez mais agradecer a vossa disponibilidade, desejar-vos as maiores felicidades para a vossa prática desportiva, para as vossas vidas pessoais, que todos os vossos objetivos e anseios se concretizem. Quanto a si que nos ouve, fique desse lado. Nós voltamos já de seguida para lhe continuar a falar de desporto, mas desta vez será sobre ciclismo. A associação convidada é a ADRAP, Ases de Penafiel. Até já.

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1: Sejam de novo bem-vindos ao A Nossa Terra, o programa que lhe faz companhia nas manhãs de domingo, aqui na Rádio Clube de Penafiel, através de uma produção da Direnor. Dá-lhe a conhecer o que de melhor existe e se faz nas regiões do Val de Sousa e Baixo Tâmega. Depois de termos estado a falar de pesca com a Associação Independentes Clube de Pesca de Passos de Gaiol, no Marco de Canaveses, que recentemente conquistou a subida à 2ª Divisão Nacional, vamos agora falar de ciclismo com uma associação que é também ela uma referência na modalidade. A nossa convidada desta segunda hora de emissão é a Associação Desportiva e Recreativa Aces de Penafiel, mais conhecida por ADRAP. A maior escola de ciclismo do país é então o destaque desta hora de emissão. Fique connosco, faça-nos companhia.
0: 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Esta semana, em destaque, a ADRAP, Aces de Penafiel e a Associação Independente Clube de Pesca Desportiva de Passos de Gaiolo, no Marco de Canaveses. 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Situada na freguesia de Galegos, concelho de Penafiel, nasceu em 1990 naquela que é considerada a mãe de todas as associações na freguesia, a Associação dos Amigos da Paródia. Rapidamente, o ciclismo conquistou o seu espaço e a 28 de fevereiro de 1994 é constituída a Associação Recreativa e Desportiva Aces de Galegos, pelas mãos do ilustre Sr. Manuel Ferreira, Joaquim Ferreira e Luís Moreira. Atualmente, dos sócios fundadores, apenas Joaquim Ferreira se mantém ligado à associação. A quando da sua criação, o ciclismo não era muito desenvolvido nem tinha a visibilidade que tem nos dias de hoje. A celebrar 27 anos de existência, a atividade da associação assenta num ambiente de união, dedicação, glória e paixão. Foram muitas as dificuldades que encontraram, mas o empenho e dedicação não deixou esmorecer este sonho de formar campeões. O tempo foi passando e o trabalho começou a dar frutos. Em 23 de dezembro de 1997, a associação torna-se a primeira escola de ciclismo da Zona Norte, apadrinhada pelo reconhecido ciclista Cândido Barbosa e pelo padre Adrião Monteiro.
2: A projeção da modalidade levou ao aumento do número de elementos. Eram 7 ciclistas, inicialmente, e agora são 70, com idades entre os 7 e os 64 anos. Deste concelho, e não só. As cores do equipamento, vermelho, amarelo e verde, tal como a bandeira de Portugal, mantêm-se desde a formação. Participam em provas de estrada e pista, quer sejam competições nacionais ou regionais, e foram muitas as vezes que conquistaram o pódio em provas de estrada e para ciclismo. O apoio da empresa conterrânea Silva e Vinha e da autarquia de Penafiel, que dão também nome à equipa, foi preponderante para que a ADRAP Ciclismo se assuma como o berço de vários ciclistas que hoje fazem desta modalidade a sua profissão. Os projetos e os objetivos são constantes. Participação na Volta a Portugal, ciclismo de estrada, pista e paraciclismo. Participam ainda na Agrival, onde divulgam o seu trabalho. Têm em mãos um projeto direcionado para os mais pequenos e que levará a bicicleta às escolas. O orçamento do clube ronda já os 50 mil euros anuais. Do seu património fazem parte cerca de 3 dezenas de bicicletas, 8 viaturas de 5, 7 e 9 lugares. O encerramento da época é feito há 18 anos com uma viagem de bicicleta a Fátima e que este ano se realizou no passado fim de semana.
1: Metas, sprints, fugas, pódios, carro de apoio e ir à roda são termos bem conhecidos dos nossos convidados que vivem intensamente a vida sobre as duas rodas. E são eles Joaquim Ferreira, o presidente da ADRAP, Carlos Ferreira, treinador, Manuel Ferreira, paraciclista e Joaquim Moreira, atleta da formação. Aos quatro, muito bom dia, sejam bem-vindos ao A Nossa Terra.
3: Bom dia.
1: Vamos começar com Joaquim Ferreira, ele que é natural de Galegos, contabilista de profissão e um apaixonado por ciclismo. É um dos fundadores da Associação Desportiva e Recreativa Ases de Penafiel e é o presidente da direção da associação. Organiza, planifica, orienta e ainda acumula as funções de motorista quando necessário. É considerado por muitos atletas como um pai. Muito bom dia, Sr. Joaquim Ferreira.
3: Bom dia.
1: Começaram no ciclismo, já lá vão 17 anos. Pergunto o que é que o continua a mover ou a motivar para estar ligado a esta modalidade?
3: Desde já, muito obrigado por mais uma vez nos convidarem para estarmos aqui a divulgar a coletividade. Não há dúvida, a coletividade existe há 27 anos, eu já estou nela desde o início, mas passei a presidência a outros, que era para também para os tentar puxar para a modalidade, e há 15 anos estou à frente disto. Na verdade, dias após dias vou pensando o que é que será da escola de ciclismo, da Silvia Vinhadra, a presidente Penafiel, e faz motivar os miúdos em si, a escola mesmo, verdadeiramente, a formação. Os pequeninos é o coração, é a flor da coletividade. E são eles que me fazem motivar e continuar nesta paixão das duas rodas.
1: A história deste clube, Sr. Manuel Ferreira, faz de grandes nomes da freguesia de Galegos, nomeadamente de Manuel Ferreira, o seu pai. Ser presidente desta coletividade é uma responsabilidade acrescida depois de ter sido o fundador quem foi?
3: Sim, não há dúvida, ele deixou um marco muito grande, não só à ADRAP, ao ciclismo, a esta coletividade, mas a muitas outras, porque ele era o presidente da Associação das Coletividades do Conselho Penafiel, ele era o rei das coletividades, e nós, como é óbvio, quero dar continuidade, ele pediu-me, tu não deixes ficar, olha os meninos, trata dos meninos, e aquilo que me vai movendo é mesmo isso, porque tratar de crianças é uma responsabilidade muito grande, e ainda bem que tenho um pais e amigos e colaboradores que são aqueles que me ajudam muito, porque também se não fossem eles e a família também não era possível dar-nos continuidade a um projeto destes.
1: Um projeto que tem história e José Santos Silva, de 77 anos, esteve na formação da associação, esteve no início. É um grande amigo da coletividade desde a primeira hora, conhecedor e apaixonado por ciclismo. É ele o presidente da Assembleia da ADRAP. Sente neste clube uma segunda família e recorda a história e as lembranças daquele que foi o amigo da sua vida, Manuel Ferreira.
4: Aceitei porque é uma modalidade que eu gosto muito e vindo de quem veio o pedido, foi o João Manuel Ferreira, pediu fazer parte da associação. Pela grande amizade que tenho ou que tinha com ele, não pude de maneira alguma dizer que não. Era um homem de grandes iniciativas e em tudo quanto ele desenvolvia era com consciência, com eficácia e com sabedoria. Era um homem para mim, ao longo da minha vida, me deu sempre ideias do seu talento e da sua criatividade. Acho que o trabalho desta associação tem vindo a ser feito com muita dignidade, com muita devoção, com muito querer, com muito sacrifício. Os resultados que ela tem tido, que ela tem demonstrado, não são por obra do acaso, é pelo espírito de sacrifício que as pessoas têm para conseguir tais resultados.
1: Regressamos à conversa com o presidente da ADRAP, Manuel Ferreira. Sr. Presidente, podemos dizer que foi uma aposta arriscada aquela que vocês fizeram quando criaram esta associação?
3: Sim, no fundo foi uma aposta. Era ocupar os miúdos nos tempos livres. Portanto, logo à partida, nós aí arriscámos muito. Iniciámos com 5 ciclistas e hoje já temos 50, 60, 70. E quando iniciámos não medimos bem a distância onde é que era a meta, digamos assim. Aos poucos a meta foi aumentando, foi crescendo. E hoje é bastante, não é complicado, mas é uma responsabilidade muito, muito, muito grande ter tantos meninos à nossa responsabilidade, a sair de casa às 6 da manhã e chegar a casa com eles às 2 da tarde, e sair com eles ao sábado, chegar com eles ao domingo. Pronto, e quer eles tenham 7 anos, quer eles tenham 18 anos, são da nossa responsabilidade. Se vamos e continuamos a saber o risco que estamos a correr, mas é por uma boa causa e é pela formação de jovens. Isso é que nos dá muito gozo e prazer, saber que eles, que ao estar aqui, não estão naqueles vícios que todos nós sabemos, pais principalmente, daquilo que os filhos nos podem dar, e aqui sabem que estão bem entregues.
1: É isso mesmo, a missão da vossa escola é formar jovens. Com o que é que pode contar um atleta na ADRAP?
3: Os atletas hoje em dia na ADRAP podem contar com tudo. Têm carinho, têm familiares, têm ajuda. Eles desabafam connosco, mais connosco do que com os próprios pais. Nós temos um dom que é, por exemplo, no início de cada ciclo escolar, queremos saber como é que estão as notas deles, e os pais perguntam. Então vocês também preocupam-se com isso? Sim, preocupamos, e temos outras pessoas na coletividade. Praticamente obrigam-nos a trazer as notas da escola para saber como é que estão na escola. E é uma forma de nós também os incentivar e dizer que, se na escola não estiver bem no ciclismo, têm que deixar o ciclismo. E temos tido grandes exemplos na coletividade de meninos que na escola estão mal, e depois, quando os professores sabem que eles que estão na coletividade, e admiram-se como é que aquele miúdo teve uma alteração de tal ordem na escola. Pronto, nós acabamos por, num primeiro e num segundo período, de chamá-los à atenção, e eles então aplicam-se mais um bocadinho, e a diferença nota-se nas crianças ao longo dos anos e das épocas de ciclismo que vamos tendo pela frente.
1: Muito bem, nós já vamos falar sobre esses valores e essa escola, essa pedagogia que é transmitida aos jovens com o treinador, mas permita-me perguntar-lhe ainda, Sr. Manuel Ferreira, como é que é possível que um projeto como o vosso seja de sucesso? Vocês têm que ter muitos recursos, têm que ter dinheiro, porque já é algo que fica em valores muito, muito
3: elevados. Sim, sem dúvida. Deixe-me só fazer um reparo. Não, Manuel Ferreira, esse é o meu pai.
1: Desculpe, Joaquim Ferreira.
3: Sim, Joaquim Ferreira. Não há dúvida. Como sabe, eu tenho um gabinete de contabilidade e tenho algumas empresas da qual vou lidando, e temos bons patrocinadores como a Silvia Vinhas, o município também vai colaborando, os pais neste momento também vão colaborando, porque é preciso nós darmos um lanche em todas as provas aos meninos e aos mais adultos, têm outro tipo de alimentação que temos que suportar. Então é com a ajuda de todos que nós conseguimos levar por diante este projeto.
1: Uma das mais antigas empresas de galegos, a Silvivinha S.A., é desde a primeira hora um parceiro fundamental e essencial da ADRAP. A ligação estreitou-se de tal forma que a equipa de ciclismo adotou o nome da ADRAP Silvivinha Sentir Penafiel. É conhecido o empenho da empresa no apoio social. A Nossa Terra falou com Bem-vinda Silva, formada em Economia, responsável pelos recursos humanos, direção administrativa e financeira, que nos contou o motivo desta estreita ligação.
5: A relação entre a Silvivinha e a ADRAP já tem longos anos. Começa com o fundador da nossa empresa, que é o Sr. Abílio Moreira da Silva, que era grande amigo do Sr. Manuel Ferreira. Além de terem relações profissionais, a iniciativa de formar esta associação ligada ao ciclismo surgiu, pronto, nessa altura. Havia a necessidade de ter determinados apoios e o meu pai, como amigo e como grande apreciador do ciclismo que é, desde logo decidiu apoiar. A relação tem vários anos e tem-se mantido porque, digamos que a relação de amizade entre famílias também atualmente existe. A empresa Silvivinha continua a existir, continua a apoiar, reconhece muito mérito e valor a esta associação ligada ao ciclismo, que agora inclusivamente é uma escola e uma das maiores escolas de ciclismo do país. Reconhece muito valor social, muito valor, digamos que a escola de ciclismo, aquilo eu acho que é uma família, todas as pessoas estão lá envolvidas. A família Ferreira é uma família muito ativa e acaba por ser uma família para todas as crianças que integram a escola. Fazem um trabalho muito bom e eu acho que a Silvivinha reconhece o mérito e a dedicação deles. Enquanto tiver a possibilidade de apoiar, efetivamente vai continuar a apoiar este projeto de grande valor. Para além de estar a promover o exercício físico, que hoje em dia é muito importante, também é um projeto social.
1: Sr. Joaquim Ferreira, quer explicar-nos o porquê desta adoção do nome do vosso principal patrocinador no nome da própria equipa?
3: Ora bem, isto é assim, no ciclismo existe sempre o padrão da empresa que patrocina. Logo aí, Silvivinha, nós até podíamos pôr o nome da equipa sendo Silvivinha Centipenafiel, não usar o logotipo da ADRAP. Mas pronto, é por aí que todas as equipas são formadas a nível nacional. Todas elas têm um cunho que é a própria o patrocinador, digamos assim. Portanto, a Silvivinha, desde a primeira hora, e daqui desde já um muito obrigado à Silvivinha, nomeadamente à bem-vinda e ao Joaquim Silva, porque ele... eu sei de antemão que há empresas e há coletividades que vão lá pedir apoios e eles dizem que primeiro estamos nós, porque já são muitos anos, já vem do pai. O pai entregou ao filho e o filho diz-me sempre todos os anos: Joaquim, enquanto estiveres e tiveres os meninos, nós vamos apoiar. É assim, por isso é que também temos que usar esta sigla da Silvivinha.
1: Presidente, é justo dizer que vocês formam campeões?
3: Sim, que eles estão aí. A prova está bem patente. Nós temos grandes ciclistas que passaram pela ADRAP e agora estão nas equipas de elite e no Sub-23. Nós temos ciclistas da atualidade que se vieram a representar Portugal nos campeonatos do mundo, por exemplo. Tivemos ciclistas na volta à França do futuro e temos agora um ciclista que fez toda a formação na ADRAP, foi campeão nacional na categoria Sub-23, passou a profissional, representou o Futebol Clube Porto. Este ano na volta a Portugal foi o pilar do Futebol Clube Porto, digamos assim. Era ele que levava os ciclistas até aos últimos metros e o trabalho dele foi reconhecido e assinou neste momento para a Caixa Rural, uma equipa para o Continental em Espanha.
1: Quantos escalões tem a ADRAP?
3: Tem todos os escalões de formação, desde benjamins, pupilos até júniores.
1: Se falamos em formação, está então na altura de chamar à conversa Carlos Ferreira. Ele que tem 31 anos, é treinador nível 1 de ciclismo, treinador, ciclista, diretor desportivo. Desde os 7 anos que está ligado à associação, ou seja, desde que teve idade para competir, entre os títulos conquistados estão 4 medalhas de ouro, 2 medalhas de bronze e cerca de 9 medalhas de prata. Foi campeão de estrada uma vez e por várias vezes campeão de pista. Carlos, seja bem-vindo ao A Nossa Terra. Começou a sua experiência com as bicicletas.
6: Bom dia.
1: Como é que começou?
6: Bom dia. Assim, eu comecei com 7 anos, como já mencionou. Praticamente o ciclismo estava no sangue, não é? Estava em tudo o que se respirava em nossa casa, porque o meu pai fazia parte da direção da ADRAP, ainda, Amigos da Paródia, antes de sermos a ADRAP Ases Penafiel. E passou por ser uma experiência, não é? qualquer miúdo com 7 ou 8 anos gosta de andar de bicicleta. Então eu comecei a treinar e andar com uma bicicleta de estrada e correu bem, não é? Nos primeiros anos, nas primeiras corridas que fiz, ganhei. No segundo ano que fui ciclista, fui campeão nacional e as coisas foram progredindo até aos dias de hoje.
1: Ser treinador era um sonho?
6: Eu acho que ser treinador acabou por culminar com o encerramento da minha, ou a paragem da minha carreira como ciclista. Porque eu, quando cheguei a júnior, não pude continuar para sub-23. E isso não me obrigou, mas uma das coisas que me ocupava, ou que me faria lembrar um pouco o ciclismo, era ajudar aqueles que poderiam vir a ser ciclistas. O Sr. Joaquim Ferreira ainda há pouco falou de um sub-23. Joaquim Silva foi dos primeiros que eu acompanhei como treinador, ainda sem cédula de treinador, era apenas a experiência que tinha de ciclista, e foi um dos primeiros que eu consegui acompanhar como treinador, e pronto, acabou por ser uma forma também de eu conseguir passar a aprendizagem que eu tinha, o conhecimento que tinha, para aqueles que estavam praticamente a começar a sua formação. Joaquim Silva foi um exemplo.
1: O Carlos é o responsável pelos treinos dos atletas e muitas vezes faz treino com eles, ainda corre.
6: Sim, eu acho que por mais que se tenha conhecimento, e acredito que o conhecimento ou as bases do treino acaba por ser sempre a teoria, é muito mais fácil conseguir passar aquilo que nós sabemos em cima da bicicleta, porque dentro de um carro não conseguimos muitas vezes corrigir alguma ação ou alguma reação dos ciclistas. Em cima da bicicleta é sempre muito mais fácil. E o eu poder ainda fazer isso com eles, principalmente na fase da pré-época, para mim, pessoalmente, também me ajuda muito, porque a pista é uma vertente do ciclismo que eu gosto, porque tem que se gostar mesmo da pista. A pista nós temos que correr com bicicletas sem travões, que roda presa, então ou se gosta ou não se gosta. Não dá para inventar muito, não é? E então, eu, ao treinar com os júniores na pré-época, acabo por treinar também para poder competir. Ou seja, acaba por ser bom para mim e para eles, que eu consigo passar facilmente o conhecimento e acabo por treinar com eles também.
1: O Carlos acompanha todos os escalões ou está mais focado em alguns?
6: Eu acabo por acompanhar principalmente, ou maioritariamente, os júniores. Os júniores são o escalão em que eu tenho um acompanhamento mais focado. Porquê? Porque eu acho que é uma fase da vida deles, não é? Que eles têm que saber o que é que querem, principalmente quando são júniores de segundo ano, porque eles têm que se aplicar muito, porque o ciclismo não é para todos. É preciso saber sofrer em cima da bicicleta, é preciso gostar de sofrer em cima da bicicleta para conseguir ser ciclista. E o segundo ano de júnior acaba por ser a ponte para o escalão de sub-23 ou profissionais. Então eu acabo por acompanhar mais esses miúdos, porque eu em minha casa tenho quase um centro de estágio dentro da minha casa. Eu tenho um quarto apenas para eles, com beliche, para eles ficarem lá, porque nós temos miúdos. Este ano tínhamos miúdos, um de Chaves, outro de Famalicão, e é mais fácil eu conseguir tê-los ali em casa. Não é só em cima da bicicleta que se ensina, não é? Então, se eu tiver a oportunidade de estar com eles na véspera das corridas, durante a semana, quando os consigo ter lá, é mais fácil eu, primeiro, conseguir motivá-los, segundo, conseguir acompanhar alguma dificuldade que eles tenham, e depois é sempre mais fácil de conseguir passar o conhecimento quando estamos num ambiente mais calmo, mais tranquilo, do que propriamente só em cima da bicicleta.
1: Com que frequência é que há treinos?
6: Os treinos para os júniores é só todos os dias que eles têm que treinar. Poderá haver ou não, às vezes, um dia por semana em que eles tenham algum descanso, mas é descanso ativo. Mas bicicleta tem que ser todos os dias.
1: Ainda que esse treino seja feito à distância, é um bocadinho isso que está a querer dizer. Ou seja, cada um vai treinar por si, mas o treinador está sempre em cima deles.
6: Exatamente. Eles têm, hoje em dia é muito fácil, porque nós temos os Garmin e a internet é fantástica para isso. Eles, todos os treinos que eles fazem, eu consigo ter em tempo real aquilo que eles estão a fazer.
1: Não dá para eles
6: mentirem. Por isso
1: não
6: dá para enganar. Não.
1: Já não dá. A tecnologia já vai a esse ponto. Como é que estão as classificações, Carlos, dos vários escalões?
6: Assim, nós este ano tivemos a felicidade de ser novamente campeões nacionais de escolas. Era isso que eu estava a querer mencionar há pouco. Eu acompanho os júniores, sim, mas a fase do campeonato de escolinhas é ali uma fase em que nós temos que nos aplicar um bocadinho mais com os miúdos, com a formação, durante um mês, por isso dá para conciliar as duas coisas. E normalmente eu costumo treinar com os miúdos, aqui com o Joaquim é um exemplo, em que dá para eu treinar em cima da bicicleta e passar algum conhecimento básico, porque na idade deles eles não têm que ter grande conhecimento de como é que vão andar em cima da bicicleta, têm que ter treino e força, porque as provas são muito curtas, então não dá para ter aquela técnica que tem que se utilizar nos júniores. Em relação ao resultado, nós este ano acho que tivemos uma prestação razoável, por assim dizer, porque também tivemos alguns azares, tivemos muitas quedas na Volta a Portugal, nomeadamente, e não há campeão sem sorte, não é? Pois. Para além do treino e tudo mais que se pode ter, acabámos por fazer um segundo numa etapa da Volta a Portugal, ficámos em quarto na geral da Volta a Portugal com o miúdo de Chaves. Pronto, não são resultados maus, são resultados bons, mas para quem está habituado a ganhar é complicado às vezes gerir.
1: Presidente Joaquim Ferreira, são muitos os prémios, mas a verdade tem que ser dita, o objetivo é sempre ganhar.
3: Sim, sem dúvida, há um cronómetro, há uma meta e nós queremos vencer, e não há dúvida. Mas este ano, mesmo a nível do Campeonato Regional do Porto, no Júnior estamos em primeiros, em Escolinhas estamos em primeiros no Porto, no Minho estamos em segundos no Júnior, e nas Escolinhas também ficamos em segundos, porque há associações em que nós nos aplicamos mais, outras que nos temos que aplicar menos, não podemos estar sempre no topo do bolo, mas a nível de escolas, este ano foi um sucesso.
1: Muito bem. Carlos Ferreira, a atitude com os atletas acaba por ser de uma criação muito forte de laços, não é? Porque é inevitável. É por isso que é comum ouvir-se dizer entre o grupo que vocês são uma família.
6: É, eu acho que é fácil de conseguir identificar isso. Nós este ano, eu tenho um exemplo do José Sousa, que entrou aqui com 7 anos e está a ser com 18. Ele passou mais de metade da vida dele no nosso meio. E depois é um ciclista que mora perto, que é de Lordelo, ou seja, está muitas vezes connosco, nós estamos muitas vezes com ele, e eles acabam por ter uma má vontade para falarem connosco. Natural, acabamos por ser parte da família, não só o treinador, que aliás nenhum deles me trata por treinador, porque não faz sentido. Então acaba por ser uma forma também fácil de lidar, ou mais fácil de lidar.
1: Portanto, é uma pessoa que quer receber empenho dos atletas na mesma medida em que lhes dá.
6: Exatamente. Eu acho que isso tem que ser o princípio básico ou fundamental. Eu costumo-lhes dizer a eles, eu dou tudo, eu faço tudo por eles e tento arranjar o máximo de conforto e qualidade de materiais para eles utilizarem. A única coisa que eu peço é empenho. Por isso é que eu digo, principalmente nos júniores, eles têm que saber aquilo que quer. Não podem andar só por andar, porque isto é uma modalidade que, como qualquer outra, claro, mas fica muito caro, é muito dispendioso, o material é extremamente caro e não dá basicamente para eles andar só por andar, claro. Não faz sentido. Não
1: é? Por falar em empenho e resultados, importa dizer que eles surgem em todas as idades e que o diga o nosso próximo convidado, Joaquim Moreira. Ele tem 10 anos, chegou à DRAP com 4 e o primeiro prémio foi conquistado com apenas 6. Está connosco para nos contar qual o segredo para tanta velocidade e tantos prémios. Muito bom dia, Joaquim.
7: Bom dia.
1: Conta-nos então como é que começou esta tua aventura em cima das duas rodas.
7: Comecei a ver os outros, que tanto insistia o meu pai. O meu pai tentou arranjar equipas e encontrou um Mingauegos e tanto pedi e decidiu me inscrever-me. E depois tive um gosto em andar aí, Mingauegos.
1: E sentiste dificuldades no início? Achas que quando chegaste à associação, à DRAP, era tão fácil quanto pensavas ou as coisas complicaram-se?
7: Não, era um bocadinho complicado. Para quem entrou há poucos dias e com poucos anos.
1: E agora sentes que já há muita evolução, ou seja, treinas mais?
7: Tenho treinado mais, só que agora treino menos por causa da escola.
1: Pois, a escola já começou e entretanto isso também não deixa tanto tempo. Mas para termos uma ideia, quanto tempo é que treinas em média?
7: Eu? Meia hora.
1: Por dia?
7: Sim.
1: E treinas ali, perto da tua casa?
7: É, perto da minha casa.
1: Mas não há nenhum dia que tu não vás treinar?
7: Há dias que eu não vou treinar, que é descanso.
1: Queres descanso, mas tu queres ser um bom atleta, certo?
7: Sim.
1: E sabes que para isso tens que trabalhar. É?
7: É.
1: E tu esforças-te?
7: Sim.
1: Sim. Quantos prémios é que já ganhaste?
7: Tenho um armário. Ganhei
1: 6. Ah, é? Um armário, então significa que são muitos.
7: Sim.
1: E qual é que foi aquele assim que tu sentes que te deu assim maior gozo?
7: Foi a minha... os campeonatos nacionais e a minha primeira prova.
1: Esses é que foram os prémios que tiveram um sabor mais especial, é isso? E agora, os outros são muitos, não é? Ou seja, não vale a pena estar aqui a mencioná-los. Os outros atletas brincam quando chegas ao grupo, dizem que vais ganhar.
7: É, sempre assim.
1: O que é que tu respondes?
7: Eu digo que sempre não sei, nunca se sabe.
1: Tu vais à roda dos adversários. Queres explicar-nos o que é isso?
7: É, de vez em quando.
1: O que é nem isso? Sempre.
7: É ir atrás deles.
1: Ou seja, isto para ti é uma brincadeira?
7: É.
1: Mas ao mesmo tempo uma brincadeira que tu fazes com sentido de responsabilidade.
7: Sim.
1: Tu tens um objetivo a atingir naquilo que fazes.
7: Sim.
1: É, e é sempre ganhar. É esse o teu objetivo.
7: Sim, só perdi uma, não é agora.
1: Diga,
3: só, é assim, o Quinto tem uma história muito, neste ano principalmente. Ele, o ano passado, ele deixou de ser campeão nacional e nós perdemos o título de campeão nacional. O Quinto não foi responsável, foram vários atletas, mas perdemos por uma décima. Perdemos o título nacional o ano passado por uma décima. E então o Quinto, o ano passado, ganhou a prova em linha e vinha isolado. E então a 10, 15 metros da meta estávamos lá, eu e o meu filho, mas não imaginávamos ele todo contente a dar beijos na camisola. E depois nós dizemos assim: ó, Kim, nós perdemos o campeonato nacional porque tu levantaste os braços. O que é que acontece? Este ano o Kim ganhou as corridas todas em linha. Só a partir do campeonato nacional é que levantou os braços. Não levantava os braços. Vinha com um minuto de avanço do segundo. Eu dizia: quem levanta os braços? Ele não levantava, só depois da meta. Por isso está de parabéns.
1: Oh, Joaquim, diz lá, também se aprende muito. Para além de se aprender a andar de bicicleta, estar numa escola como esta, de ciclismo, acaba por te dar outros ensinamentos, certo? Tu aqui, sim, aprendeste que desrespeitaste uma regra.
7: Sim, é sempre assim.
1: E há pouco, quando o Sr. Joaquim estava aqui a contar-nos esta história, tu estavas a coçar os olhos e quase que em jeito de: meu Deus, o que é que eu fiz? Ou seja, tu aí sentiste o peso da responsabilidade que tiveste naquele momento.
7: Foi. Senti-me culpado.
1: Mas, como todos os atletas, na época a seguir é em frente que se olha, não é? E tu, pelo que percebemos, és um atleta que quer sempre mais e quer chegar ao máximo. Quantas bicicletas é que tens?
7: Tenho duas, basicamente.
1: Basicamente. E há alguma que gostes mais ou que seja um bocadinho melhor que a outra?
7: Tanto me faz. É? Desde que seja uma bicicleta.
1: Qualquer bicicleta serve para o efeito, ou não é bem assim?
3: Não, porque o Quinto tem duas, uma é de monte e a outra é de estrada. E ele, como gosta das duas vertentes, mas ele é forte na estrada. Ele quer uma boa bicicleta para andar.
1: Ah, é? Olha, e queres ser ciclista profissional?
7: Eu gostava, mas agora sabendo, sei.
1: Ou seja, gostavas, mas na tua idade a prioridade é estudar, não é? E o que é que tu gostavas de conquistar ainda?
7: Não sei.
1: Ainda não sabes?
7: Não.
1: Para já queres é divertir-te nesta escola e fazer muitos amigos e continuar com este sentimento que estás aqui a partilhar connosco, que é tu gostas mesmo muito de defender a ADRAP.
7: Eu gosto.
1: A Nossa Terra esteve à conversa com outros atletas que nos contaram como é também a sua experiência na ADRAP Asas de Penafiel. José Sousa, que aqui já falamos dele, tem então 18 anos, é natural de Lordelo. A sua paixão pelas bicicletas vem do pai, também José Sousa, e do seu avô Manuel Sousa, ciclistas profissionais reconhecidos por todos. Começou com passeios com o pai, mas cedo percebeu que queria fazer do gosto por este desporto a sua profissão. Venceu mais de 20 prémios com a camisola da equipa, participou na Taça de Portugal e as boas prestações já o levaram a representar Portugal em campeonatos. Destaca os melhores momentos na ADRAP e o que é para si esta associação.
8: A ligação que eu tenho com a DRAP é basicamente funciono como um filho para aquela equipa, uma pessoa que cresceu naquela equipa, tanto como atleta como pessoa. Para mim, o contrário de ser filho da DRAP é eles são a minha família, foram sempre o meu apoio e sempre representou a união e amizade entre todos. Cheguei lá com cerca de 8, 9 anos. Já estou no final da minha carreira na DRAP, digamos assim. É sempre um orgulho, principalmente este último ano, competir pela Seleção Nacional no Campeonato da Europa, levar também sempre a DRAP comigo para todas as corridas, que vão ficar todas as boas e más memórias, porque foi nesta equipa que eu errei e pude crescer. O meu percurso acaba, mas eu vou estar sempre ligado a esta equipa, eu vou sempre ter no meu coração todas as pessoas e também na ADRAP.
1: José Machado é natural do Marco de Canaveses, está na ADRAP há 14 anos. É diretos, atleta veterano, pai de um atleta, treinador e até motorista. Foi ciclista profissional e o filho fê-lo aproximar-se novamente das duas rodas. Disse à nossa terra que já saíram desta escola grandes ciclistas e que a formação é apenas um começo. José Machado falou-nos da sua experiência enquanto pai e ciclista.
9: Eu vim ter com a ADRAP no modo de colocar os meus filhos, na altura 1, que vai, sobe em várias categorias, vem pela proximidade, levo para ali por afinidade. Porque o miúdo vê o pai, vê as recordações do pai, vê as recordações do tio e pretende entrar na modalidade. Venho encontrar ex-colegas da modalidade. Depois, à posterior, por uma brincadeira, começa a história do ciclismo veterano, os masters. E acabamos por ir para a estrada com os miúdos, treinar os nossos filhos. É uma saudade, é um dar continuidade à bicicleta. E o clube Penafiel, o clube ADRAP, é um ótimo clube, é um excelente clube, se não o melhor. Conhecendo o clube como eu conheço, participando e ajudando, como outros pais que estão presentes, como diretores, como técnicos. É bom porque é um ambiente de família, um ambiente saudável, motivador.
1: Regressamos à conversa com o treinador Carlos Ferreira. Carlos, costumam dizer-se que se fosse fácil, não era ciclismo. Concordo.
6: Tenho que corrigir a frase, não é bem assim. Se fosse fácil era futebol, é o que nós costumamos dizer.
1: Ah, ok. Então estava aqui a tentar fazer uma adaptação.
6: Não tenho nada contra o futebol, mas, e até gosto de ver, mas é uma gíria do ciclismo, é uma forma também de brincar um bocadinho com a situação. Se calhar monetária, esforço, é totalmente diferente. Então nós costumamos, em forma de brincadeira, dizer isso, se fosse fácil era futebol. Porque, como eu já mencionei, para ser ciclista e para ter sucesso no ciclismo, eu acho que uma das primeiras coisas que os ciclistas têm que gostar é de sofrer em cima da bicicleta. Ninguém faz 5, 6 horas em cima de uma bicicleta, há neve, há chuva, há vento, não há paragens, não há substituições, tem que se gostar mesmo.
1: E este é um desporto, acima de tudo, de equipa ou também pode ser visto de forma individual?
6: Quem conhece o ciclismo por dentro sabe perfeitamente que nenhum ciclista é campeão sozinho. Só há uma vertente no ciclismo que se consegue ser campeão sozinho, que é num contrarrelógio individual, que aí toda a gente corre sozinho. Agora, em provas por etapas, em prémios de um dia, quem correr sozinho é extremamente difícil, para não dizer impossível, sozinho conseguir ganhar. A equipa em si acaba por ser um bloco sem uma equipa a apoiar, sejam os gregários, sejam aqueles que vêm buscar alimento ao carro, porque também é preciso, sejam aqueles que se calhar transmitem mais confiança, às vezes, que têm menos força que o líder, mas conseguem lhe transmitir aquela confiança que ele precisa nos últimos quilómetros. Tudo isso, todo o grupo em si, é que consegue ganhar e consegue vencer e mostrar realmente que, às vezes, se um grupo for mais fraco, até pode ter um líder muito bom, mas se não tiver uma coluna, um grosso, um grupo compacto, o líder não consegue fazer nada sozinho.
1: Muito bem. A adrenalina é a mesma quando se está no carro de apoio?
6: Eu acho que por vezes eu sofro mais dentro da carrinha do que propriamente em cima da bicicleta. Eu posso dizer que já houve momentos em cima da bicicleta que eu só conseguia ver meio metro à minha frente de largura, porque uma pessoa às vezes vai com o pulso tão elevado e o esforço é tão grande que nós só conseguimos ver ali um espaço e o resto tudo é ruído, não conseguimos ver. Mas dentro da carrinha eu acho que é um sofrimento diferente, porque eu sei como é que a corrida vai, sei o que é que os meus ciclistas têm que fazer, e então sei que eles têm capacidade para isso, mas eu não estou lá para lhes dizer o que é que eles têm que fazer. Então, às vezes, eu sinto as pernas a tremer, uma pessoa fica com o pulso elevado só por ir a conduzir, porque não podemos fazer nada, não é? Temos que esperar que eles consigam ler uma corrida, porque isso é uma das coisas que, quando eu corria, era permitido. Quando eu corria em júnior, era permitido ter rádios. Então, se existisse alguma coisa que eu tivesse a ver na corrida e eu visse no rádio da prova em que os meus ciclistas estivessem desatentos, na altura eu estava desatento, que o senhor chefe, ele caiu-nos em cima pelo rádio e nós reagíamos na hora.
1: Agora não há essa possibilidade de fazer passar a mensagem.
6: Não, porque a Federação acabou por proibir isso, e por um lado nós compreendemos, porque é uma forma também deles conseguirem ler a prova e saber o que é que estão a fazer, para não terem sempre alguém a dizer-lhes o que é que eles têm que fazer. Só que, por outro lado, para nós, para quem está no carro, é difícil de lidar, porque nós não podemos estar constantemente a dizer o que é que eles têm que fazer, não é? Têm que saber o que é que estão a fazer.
1: O objetivo, Carlos, é conseguir que os atletas de sub-23 integrem uma equipa profissional?
6: Sim, a nosso

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1: 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São 8 horas.
2: Bom dia. A Associação Portuguesa de Cuidados Paliativos lançou uma petição que exige reforço urgente neste nível de cuidados, recordando as 70 a 85 mil pessoas que morrem todos os anos sem acesso aos paliativos. Há cada vez mais peregrinos a escolher os caminhos portugueses para chegar a Santiago de Compostela, em Espanha. A GNR reforça, por isso, a vigilância com drones. A operação das autoridades para garantir segurança decorre até 31 de outubro. Os técnicos de emergência pré-hospitalar vão promover esta semana uma vigília contra as mudanças no INEM. É a primeira de várias ações de protesto contra as alterações previstas para o Instituto Nacional de Emergência Médica. Os técnicos de emergência pré-hospitalar vão promover esta semana uma vigília contra as mudanças no INEM. É a primeira de várias ações de protesto contra as alterações previstas para o Instituto Nacional de Emergência Médica. A vigília destes profissionais vai acontecer esta quinta-feira em frente ao Ministério da Saúde. Por cá ia terminar a notícia de que no próximo sábado de tarde o Ponto C, em Penafiel, vai receber as Olimpíadas da Dança, uma iniciativa promovida pelo município e que vai reunir os utentes das IPSS do concelho.
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Bom dia, está aberta esta edição de terça-feira do Dia Positivo. Obrigado por estar ligado na frequência 91.8. Acompanhe-me até às 11. Grandes músicas e não só para ouvir aqui no RCP.

E só agora chegou até nós, aceito os votos de uma excelente manhã de terça-feira. Está no ar o Dia Positivo aqui no RCP com grandes músicas. Bom dia!

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Termina assim mais uma hora do Dia Positivo. É a primeira nesta sessão de terça-feira. Vamos ter notícias. Regresso daqui a instantes para mais duas horas para mais um Dia Positivo aqui no RCP. Bom dia!

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1: São 9 horas. 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

não há que duvidar, grandes músicas aqui na sua rádio 91.8, nos quatro cantos do mundo, Rádio Clube Penafiel.pt. Um excelente dia nesta terça-feira. Aqui vai mais uma grande música, só para si. Bom dia.

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1: Na estrada faço votos de que tenha uma boa viagem, onde quer que esteja, com quem quer que se encontre, ao som das grandes músicas, em mais um dia positivo nesta emissão de terça-feira.

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Faço votos de que esteja a correr bem esta tarde, sempre com os grandes sucessos no RCP, frequência modulada no norte do país, 91.8. Boa tarde.

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ao volante do seu automóvel, boa viagem, bom trabalho também, claro, se for o seu caso, onde quer que esteja, com quem quer que se encontre, com grandes músicas na sua rádio favorita. 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

Não há que duvidar, as grandes músicas estão todas presentes aqui na sua rádio 91.8. É um prazer estar na sua companhia. Obrigado por estar ligado.

E só agora chegou até nós, boa tarde. Esta é mais uma hora de grandes músicas no RCP 91.8. Boa viagem ao volante do seu automóvel. É um prazer estar na sua companhia.

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1: São 16 horas.

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Obrigado por estar aí desse lado a acompanhar mais uma tarde de grandes músicas aqui no RCP, na frequência certa 91.8.

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1: São 23 horas. 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

0: são as direções, os sentidos, a quimera, a inspiração e um elei da jornada por um certo oriente. É a hora mágica das mil e uma noites e dos beduínos do tempo, da simbiose entre poemas compostos nos passos da saudade e a música que nesta tenda é uma memória que nos habita. Somos nós e eles, os lugares por onde viajamos para nos reencontrarmos connosco próprios.
1: Prezados ouvintes, sejam todos muito bem-vindos a mais uma emissão do programa O Certo Oriente, um espaço plural de partilha musical, de entretenimento, de encontro de pessoas, de mundos, de culturas e de saberes, apresentado por este vosso anfitrião António Rodrigues, que no curso do próximo tempo, aqui nesta nossa rádio a transmitir via web para todo o mundo, procurará proporcionar-lhes momentos diferentes e aprazíveis, compartilhando a melhor seleção musical, as curiosidades de ontem, de hoje e de sempre, e os pensamentos simples que nos chegam dos insondáveis destinos do Norte de África, Médio Oriente, Golfo Pérsico e da região peninsular do Sul da Ásia. Sob a erudita reflexão do poeta libanês Khalil Gibran, quando inspirou a que sejamos sempre capazes de viver tudo o que há de sagrado em cada instante, proponho-lhes o meu singelo convite para que nos façam companhia e desfrutem de uma deleitável jornada pelas exóticas quimeras de um certo Oriente.

Acordes iniciais da emissão de hoje de um certo Oriente a contemplarem as presenças, as vozes e os talentos do trio israelita composto por Static, Agam Burbut e Stefan Lager nas faixas registadas ao vivo Tarântula e Yasu. Escutamos também a cantora marroquina Shaimi Abdelaziz e o cantor, compositor e produtor egípcio Muslim. E a fazer a sua estreia no nosso programa, Tulemun agraciou-nos com Latigi Eik. Prosseguimos a nossa jornada pelos jardins ao oriente de nós com uma playlist com todos os ritmos que só elevam e fazem bem. Junte-se, pois, à nossa caravana e desfrute desta jornada singular, para já ao som da dupla sensação magrebina El Gran Toto e Manal. A outra dupla, esta improvável, imprevista e surpreendente, constituída pelo ilustre cantor egípcio Mohamed Ramadan e pela produtora, figura política norte-americana, autora de vários singles de música pop e country pop, Lara Trump, juntos em Sa'Sa, termo de origem árabe, frequentemente usado em dialetos como o levantino para significar presta atenção. Arriscaria dizer que até vão gostar desta curiosa fusão cultural e musical. E da Tunísia, a cantora, atriz e influencer Manil Amara, conhecida pela sua presença multifacetada no entretenimento árabe, revela-nos o seu single de apresentação Tastatini, expressão dialetal do norte de África, que significa algo como obcecados por mim. Tema que, no momento certo, nos encaminhará até ao nosso próximo conteúdo. Para já, como as brisas que sopram do sul, El Gran Toto e Manal.

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1: Hoje falar-vos-ei um pouco sobre as catacumbas subterrâneas de Alexandria, as catacumbas de Koum el-Choukafa, cujo nome significa Monte de Fragmentos ou Colina de Cacos de Cerâmica, são uma necrópole subterrânea sob as ruas da moderna cidade de Alexandria, no Egito. Local considerado uma das sete maravilhas da Idade Média, destaca-se pela sua arquitetura impressionante e por ser um testemunho da diversidade cultural da época. Descobertas no início do século XX, as catacumbas datam dos séculos II e IV d.C. e terão sido usadas para o sepultamento de corpos durante o período romano. A combinação de influências egípcias, gregas e romanas é evidente na decoração e na arquitetura do local, tornando um exemplo único da fusão cultural que caracterizou Alexandria durante este período. A entrada para as catacumbas é feita através de um poço circular que conduz a uma série de câmaras e corredores decorados com relevos e estátuas. Uma das características mais notáveis das catacumbas é a sala de Caracalla, que abriga os restos mortais de soldados romanos mortos em 215 d.C. Outro aspecto impressionante é a tumba principal, que apresenta um sarcófago esculpido em pedra, cercado por nichos contendo múmias e estátuas. A influência egípcia é evidente nas cenas mitológicas esculpidas nas paredes, enquanto os elementos arquitetónicos gregos e romanos refletem a natureza cosmopolita de Alexandria. As catacumbas de Koum el-Choukafa não são apenas um cemitério antigo, mas também um importante testemunho da história cultural e religiosa da cidade, que continuam a fascinar historiadores, arqueólogos e turistas, oferecendo um vislumbre do passado glorioso de Alexandria.
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1: Seguimos viagem.

0: Com a nossa trajetória musical a cumprir a primeira metade da emissão de hoje de Um Certo Oriente, escutamos Ghazali, da autoria de Nora Fatehi, Halina Aina, na poderosa e inconfundível voz do cantor egípcio Ahmed Sahad, e do panorama musical argelino, a cantora e personalidade televisiva Selma Ghazali obsequiou-nos com Magrume. Animados que estamos nesta cadência rítmica, na nossa sintonia de preferência, a emitir para todo o mundo via web, e onde semanalmente, ao longo desta hora, o Ocidente encontra o seu Oriente, receberemos seguidamente no alinhamento o célebre cantor pop egípcio Too Late, o misterioso cantor da máscara de malha branca, como é conhecido no seu país de origem, a ouvir em dose dupla, a começar pelo seu mais recente êxito musical Sinim e Shofala Hall, faixa que partilha com a sua versão feminina Tulita.
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0: E assim se faz Um Certo Oriente. O pensamento que decora o pergaminho que sela a emissão de hoje inspira-nos que, dentro de cada um, no mais profundo do seu ser, está uma força que vê e escuta aquilo que não podemos ainda perceber. Até já!